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1: Ribeirão Preto! Nesse momento, gostaria de invocar todos os corações apaixonados para cantar assim com a gente. Vai lá!

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0: Não dá mais.
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6: Bom!

da vida. Levanta a bundão, acorda Amparo, levanta a região, olha a hora, gente, olha a hora. 5 horas, 1 minutinho, 5 e 1, vamos acordar, vamos trabalhar, você tem conta pra pagar. Não chora não, não chora não, não chora não, estou esperando por você. 19-3807-2237, repetindo, 19-3807-2237, é o nosso WhatsApp, é de música boa, viu? Não começa com porcaria. Nós estamos boicotando música ruim repetida. Capricha aí se quer.

0: mocinhas e rapazes do tapetão preto da Rio daqui. Bom dia ao policial militar, ao policial civil, ao guarda municipal. Bom dia aos nossos seguranças, os heróis do dia. Peraí que já começou.
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0: Olha a hora.
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0: Calo canto, o relógio marcou, trabalhar. Vamos!

0: Eu vou morrer com 2 anos de idade. Bom dia, seu Aloir, bom dia.
1: Bom dia, Dede. Aqui as crianças aqui no Modelo, graças a Deus, estou bem aqui com saúde. Ô, Dede, hoje não precisa de canoa para trabalhar, não, né? Graças a Deus,
0: melhorou. Tá melhorado. Tá melhorando.
1: Tudo bem? Um bom trabalho pra você, que Deus abençoe vocês.
0: Brigadão, brigadão, brigadão, seu Aloir. Dá um beijão na menina, Dona Maria do Carmo e a família. Bom dia, saúde. Cebolão, Cebolão. Vai dar um trabalho pra nós, gente. Vai dar um trabalho esse menino. Quem mais tá com a gente? Dá uma olhada aqui. Bom dia. Quem? Não, não. Valmir Formiga. Parou de fazer sexo pra mandar um bom dia pra gente? Não é possível. Ele parou de fazer sexo pra dar um bom dia pra nós? Não é possível. O que tá acontecendo com a Demi? Com o nosso querido Valmir Formiga. Ô, Paina! Trabalhador Simbaló. É outra, viu? Ô, Paina é outro trabalhador maravilhoso, Deus do céu. Os milagres da madrugada. O começar de cada lindo dia. Ê, Valmir Formiga! Previsão de que você vai precisar trabalhar. Parou a chuva, Valmir. Parou a chuva. Isso, Valmir. Deu um tempo no sexo. Meninão. 3 dias e 3 noites sem parar. Meu Deus do céu. João Pavan. João Empinadinho Pavan. Bom dia, João. Bom dia. Obrigado, viu, João, pelos vídeos motivacionais. Obrigado, João. Obrigado. Vai trabalhar, rapaz. Olha a hora, gente. Olha a hora, hein? 5 horas. Não era pra apertar aqui. O que eu fui fazer, rapaz? Ah, meu Deus do céu. Ei, burrão. Não tem jeito mesmo. Já tá explicado. Até travaram aqui o botão, mas o Bidé gosta de soltar o botão. Nunca vi coisa igual. Como ele gosta de soltar um botão. Pera aí. Deixa eu só colocar pra cá. Não era pra apertar ali, mas apertamos. Agora faz parte. Deixa eu ver. Pera aí, que ele puxou lá. Deu ok. Deixa eu ver se ele deu. Pera aí. Não, agora já acertou ali. Ele deu uma travadinha rápida, mas tem hora que dá uns picos de energia. Deve ser interferência do amor do Valmir, que tem que trabalhar hoje, né? Pra uns a vida tá boa, pra outros tá ruim, mas não é top.
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0: 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Parkinson. Mal de Parkinson, doença degenerativa do sistema nervoso central, causada por uma diminuição intensa na produção de dopamina. Quais sintomas ou como ela ocorre? Cabeça inclinada para frente, postura inclinada, rigidez nas articulações e muscular, tremores, desequilíbrio ao andar, praticamente se arrastando, bruxismo, vive apertando os dentes, rigidez da expressão facial, perda de olfato ou sentido de olfato distorcido, salivação excessiva, também fraqueza óssea, lentidão dos movimentos, gotejamento de urina ou incontinência urinária. Muitas vezes passamos a vida acreditando que ter algumas realizações é ser feliz. Ser feliz é ter saúde para viver.
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Esse é do meninão José Nildo. Josiap Bahia, bom dia, José Nildo, bom dia, garoto. 5 horas 24 minutinhos, 5:24. 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

0: 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Marcão Manzoli, permanece. Bom dia, garoto, bom dia. Também ao nosso meninão Adriano Poli, família. Bom dia, a música não para.
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0: Às 5h28.
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0: família.
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0: Tá todo mundo aí?
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0: Saúde. Dê um carreira pra esse amor de uma noite.
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2: O galo cantou. O relógio marcou.
0: Vai trabalhar. Acorda. Olha a hora, olha a hora. 5:33.
2: 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Sim,
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2: Sou eu. Vamos acordar, gente. Hoje é terça-feira, 15 de setembro.
3: Feliz aniversário.
2: De novo, de novo, de novo.
3: Feliz aniversário.
2: Parabéns, parabéns. Saúde, toda a felicidade do mundo. Eu só tenho a agradecer a estes loucos.

Um abraço pra você, garotão. Tudo de bom pra família. Mais uma vez agradecemos ao menino Júnior Fontana e a linda menina Maria Guilherme. Bom dia ao casal Valmir Formiga. Depois de 3 dias fazendo check show, vai ter que trabalhar. Parou a chuva. Daqui a pouco o tempo, o clima, com as meninas velhas virgens indígenas que nunca erram. Valmir Formiga.

chuta, gruda na cintura da moleca. Um abraço a você, Márcio Panelli, direto de Andradas, Minas Gerais. E a linda menina Maria Tereza Marquinhos. Mudou o que aí, ô Márcio Panelli? Tá louco, não é Martins, não? Não é Maria Tereza Martins? Maria Tereza Marquinhos. Ó a situação que tá o menino, rapaz. Marcelo Victorino, um abraço. Muito obrigado pelo carinho. Deixa eu ver quem mais tá com a gente aqui. Ô, Paina! Vamos trabalhar, Paina! Nunca gostou muito também, viu? Nunca foi muito chegado. João Pavan, conhecidíssimo, famoso empinadinho. Um abraço, João Pavan. Saúde, menino, saúde. O quê?

0: Abraço ao nosso querido menino José Nildo, direto de Jussiape, Bahia, bom dia. Adriano Poli, família, bom dia. Marcão Parmerense Manzoli. Marcão Parmerense Manzoli, bom dia. Seu Aluíria, Dona Maria do Carmo, bom dia, bom dia, bom dia. O Vilson e a linda Silvana, bom dia. A menina Dulce, bairro Ribeirão, bom dia. Leandrão Pascoalon, trabalhar, Leandrão. Vamos trabalhar, Leandrão. Um abraço, garoto, um beijo à família, que não para.
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0: Muito obrigado, Tunico e Tinoco, feijão queimado. Olha a hora, gente, olha a hora, são 5h42. 5h42, é hora de informação para você num oferecimento do Mercado Bar de Ciotó. 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Atenção, Amparo. Atenção, na sexta-feira, dia 18, portanto, hoje é terça-quinta, nesta sexta-feira, dia 18, acontece a 8ª Conferência Municipal dos Direitos da Criança e do Adolescente e está confirmada. O tema central é, abre aspas, fortalecimento do sistema de garantia de direitos da criança e do adolescente e da democracia participativa, fecha aspas. O evento conta com a interpretação simultânea integral em Libras, língua brasileira dos sinais. A solenidade de abertura está agendada para as 8h30 na Feira do Produtor, ao lado do Mercado Municipal, no centro da cidade. A participação estimada é de pelo menos 150 pessoas, entre adultos, crianças e adolescentes. No evento, o assistente social e especialista em políticas públicas, Antônio Curione, tratará sobre o tema, proferindo a palestra magna com o objetivo de subsidiar os debates teóricos e práticos para a formulação das propostas nos eixos temáticos. No período da tarde, o ato comemorativo celebra os 30 anos do Conselho Tutelar de Amparo com suas devidas homenagens. Portanto, nesta sexta-feira, não perca, participe, compareça na Feira do Produtor a partir das 8h30. É a conferência, através aí a solenidade de abertura, Amparo e a 8ª Conferência Municipal dos Direitos das Crianças e do Adolescente.
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0: certo, Luizinho. Um abraço, menino, um bom dia, bom trabalho, tudo de bom pra família, beijão pra mamãe, dona Lourdes aí, tá? 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Um beijão pra linda menina Daiane. Um beijo, Daiane. Tudo de bom pra família e saúde sempre, tá?
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0: 6 horas, 2 minutos. 6 horas, 2 minutos. Vamos conversar com Deus. 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Marmota Veículos Multimarcas. 6 horas, 4 minutos. As pessoas, nós, seres humanos, somos o que realmente somos. Vou explicar. A pessoa que tem a sua integridade moral, não importa em qual função ou qual cargo ocupa, ela sempre será. Aquele que tem intenções e interesses, sempre terá. Realmente é assim que funciona. Nós estamos em um momento muito delicado deste país. Por isso, saiba fazer a sua escolha. Porque é dando poder, poder fictício, é claro, o poder maior, o único de verdade é de Deus. Mas muitos homens acreditam que têm poder. E tem. Em sua função, em seu cargo, em seu momento, mas nunca será eterno. Por isso, muito cuidado com quem ou quem vai te representar. Quando se dá o poder, aí é que se aflora aquele íntimo que só ele tem. O ganancioso, o invejoso, o maldoso, o cruel, ou, de repente, um benfeitor que realmente pode fazer com que as coisas melhorem para nós. Porque o ser humano é o que é. Quando ele recebe esse poder da terra, aí é que realmente conhecemos quem ele é.
1: O anjo do Senhor anunciou a Maria, e ela concebeu do Espírito Santo. Ave Maria, cheia de graça, o Senhor é convosco. Bendita sois vós entre as mulheres, e bendito é o fruto do vosso ventre, Jesus. Santa Maria, Mãe de Deus, rogai por nós, pecadores, agora e na hora da nossa morte. Amém. Eis aqui a escrava do Senhor. faça-se em mim segundo a vossa palavra. Ave Maria, cheia de graça, o Senhor é convosco. Bendita sois vós entre as mulheres, e bendito é o fruto do vosso ventre, Jesus. Santa Maria, Mãe de Deus, rogai por nós, pecadores, agora e na hora da nossa morte. Amém. E o Verbo se fez carne e habitou entre nós. Ave Maria, cheia de graça, o Senhor é convosco. Bendita sois vós entre as mulheres, e bendito é o fruto do vosso ventre, Jesus. Santa Maria, Mãe de Deus, rogai por nós, pecadores, agora e na hora da nossa morte. Amém. Rogai por nós, Santa Mãe de Deus, para que sejamos dignos das promessas de Cristo. Oremos. Derramai, ó Deus, a vossa graça em nossos corações, para que, conhecendo pela mensagem do anjo a encarnação do vosso Filho, cheguemos, por sua paixão e cruz, à glória da ressurreição. Por Cristo nosso Senhor. Amém. Glória ao Pai, ao Filho e ao Espírito Santo, como era no princípio, agora e sempre. Amém.
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0: apaixonado. O eterno meninão Leonardo Lebê, bom dia, obrigado. Chico Rei, Paraná.
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Marcelo Vitorino, direto do Paraná, São José da Boa Vista. Jair Dalarme, bom dia, Jair, bom dia. A linda menina Josana Gonçalves e família, bom dia, Josana. Anésio Rodrigues, aquele abraço. Regina, Regina Bordolotti, bom dia, menina linda, bom dia, Vale Verde, Amparo. Marli Cileta, bom dia, Marli, bom dia. Valmir Casotti, símbolo de trabalho. Um abraço, meninão. Um abraço mais uma vez. Obrigado pelo carinho. A linda menina. Peraí.

0: Saúde pra família, hein? Bora, vambora, onde eu parei? Aqui. Um abraço e um beijo com carinho, claro, sempre. A menina Vair de Jaguariúna, o menino Luizinho no Jardim das Aves Amparo, o Sérgio Piccolo, Vagnão Mosqueto, pescador da Vara Mole, bom dia, Valdir. Leonardo Lebê, mais uma vez, obrigado, Lebê, obrigado. Sempre com alegria, sempre com vontade de viver.
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0: às 6h30.
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aí pra família. Aqui mais uma vez, né? Como eu falei, tem o Dito Almeida. Um abraço ao Dito Almeida. E também o nosso querido Dito Lima e a menina Maria de Lourdes. Um abraço ao casal. Saúde a vocês. Saúde a todas as famílias, a todos os lares. Bora! O clima, o tempo está no ar. 6h35 deste 15 de setembro. 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

0: 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O clima e o tempo você já sabe. Com as meninas, véias virgens indígenas. Mais um recado. Das 7 às 7h25, na sintonia 88,1 no seu radinho aí. O horário eleitoral, no aplicativo, programação normal, ok? Vamos lá, deixa eu aproveitar aqui também, bom dia, deixa eu ver quem quer aqui. Não, bom dia, deixa eu ver. Fábio, um abraço pro Fábio aí, né? Com todo carinho, com todo respeito, Fábio, Fábio Júlio. Um abraço, saúde, deixa eu só, é que veio sem o nome, então vamos aqui. Um bom dia, saúde, saúde sempre. Um abração também ao garotão Teber Miro, ô Té. Bom dia, garoto, obrigado. Deu uma paradinha aí no amor pra curtir a gente. Um abraço, Té. Saúde sempre, viu, meninão? As meninas velhas virgens indígenas e este 15 de setembro. Será que a primavera traz chuva ou traz sol? Bom, a terça-feira ainda vai começar nublada, mas o sol vai dar as caras. Sim, o Astro Rei vai dar as caras. A temperatura não vai subir muito, mas vai se elevar pelos próximos dias. Previsão de chuva agora, somente Nossa Senhora. Domingo, segunda, terça, quarta, pelo amor de Deus, rapaz. Não vai ficar tudo com mofo. Que tem de bolor já dá medo de ver. Bom, o importante da vida é sempre o hoje. E hoje tudo indica que a chuva vai dar uma trégua e o sol deve voltar para secar a roupa. Bom dia, São Bernardo. Um abraço, Vagnão. São Bernardo, campo muito frio, meu querido. Faça como eu. Vai carpir que esquenta, vai. É só carpir um pouquinho que esquenta. Ah, eu vou na academia. Levanta enxada, levanta saco de cimento que esquenta, meu querido. Com nós é assim. Tem negócio. Ah, eu vou fazer bíceps. Vou fazer tripse, nós faz bíceps com saco de cimento, rapaz. Nós faz bíceps é com jacá de café, rapaz. Pela arma, que frio, que pra nós não tem frio, não.
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0: bom dia, bom dia. Mais uma eterna aqui, civilizado. Boiadeiro errante. É o nosso destaque do esporte. 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Um abração ao Valmir Bonifácio, Varginha, Minas Gerais. Um abraço. Galassi Motos. Galassi, sábado, fez 3 gols no goleiro Sérgio, hein? Tanto que o goleirão, ex-goleiro do Palmeiras, né, Sérgio, pediu para substituir o menino. Um abraço ao Galassi, matou o jogo, arrebentou o jogo. Jogou meio tempo para o time dos amigos do azul, 3-0. No segundo tempo, jogou para os amigos do vermelho, 3-3. Galassi fez 6 gols. O Fernando Rubi. Fernando Rubi. Um abraço, Fernandão. Saúde, menino, saúde. Galassi, pode trabalhar agora, hein? Vai trabalhar. Vamos para os nossos destaques do esporte. 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Hoje tem São Paulo em campo. Pera aí. Hoje tem tricolor em campo.
1: Salve o tricolor paulista.
0: Primeiro jogo, La Bombonera. Boca Juniors 1, São Paulo 0. Hoje, 21:30, Morumbis. 2-1 para o São Paulo. E o São Paulo avança nos pênaltis. 2-1 para o São Paulo. E o São Paulo avança nos pênaltis. Hoje, o São Paulo vai rumo ao título da Sul-Americana. O torcedor do São Paulo vai subir a Rua 13 de Maio em Amparo, porque o São Paulo vai ser o campeão da Sul-Americana. Pera aí, deixa eu parar só aqui um pouco, senão depois vai dar problema. São Januário, hoje, 7 horas, tem Vasco e Santa Fé. Lembrando que empatou o 0-0 e agora tá aberto. Empate, pênaltis. Qualquer vitória classifica. Amanhã a gente fala Atlético Mineiro e Santos, o Santos vai avançar. Cienciano na quinta-feira. Então aí a gente traz informações. Hoje o São Paulo resgata o seu espírito de campeão da América.
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Ah, perdão, peraí. 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

0: Bom dia, 1 para 7.
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0: Bom dia!

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0: 7h27.
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0: Brasil Amparo, bom dia, um abração à família, viu? Muito obrigado, André e Andrade, Pássaro Sem Ninho, 7h42, ST Transportes, é tranquilidade, é segurança. 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Um abração e um beijo mais uma vez aqui para a menina Maria Voisac, e parabéns para a cidade de Limeira, né? Completando hoje 200 anos, uma gigante do interior, uma força maravilhosa e um povo acolhedor. Parabéns, Maria Voisac, hoje é feriado em Limeira, tá bom? Um beijão, mais uma vez, Terezinha Siqueira, obrigado. E na sequência a gente já atende também a dona Maria Pascoalon, na Fazenda Nova Sintra.
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0: família, meu muito obrigado. Isso, Rei Paraná.
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0: É hora de agradecer.
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0: O relógio marcou. Vai trabalhar. Olha a hora.

estamos invadindo a sua casa, estamos entrando no seu lar, estamos fazendo parte da sua vida. Mogi Mirim, bom dia! Um abraço à galera do Amortecedores Alemão. Alemão, trabalhar alemão! Bom dia, bom dia, bom dia, um abraço, né? Vai trazer amortecedor pra mim. Ô, alemão!

0: Ai, meu Deus do céu, essa galera é maravilhosa, viu? Obrigado a cada um de vocês, sempre, sempre, sempre. Começamos e começamos com alegria.
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2: Como vai você?

Paulinho, o Alex, conhecido como Concreto do Amor. Vai trabalhar, menino. Vai trabalhar que tá precisando, hein? Um abraço, tudo de bom, saúde sempre e assim a todos. Na sequência, o padre Marcelo Rossi. Vem aí, o Pitu. Vini, tá trabalhando, Vini? Tá trabalhando? Aonde? Aqui que não é. Na sequência vem o Vini, depois o mais lindo de todos. O quase lindo, o Marcão. Depois o Kelvin, o mais bonitão. A todos, muito obrigado. Se Deus permitir a direção deixar, amanhã a gente se encontra mais.

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0: sacramento que cura.
1: Dia 15 de setembro, hoje dia Nossa Senhora das Dores, e justamente ontem foi a exaltação da Santa Cruz, e a melhor música que me reviveu, ei, você que acompanhou comigo a quarentena, que quarentena hoje, no campo de batalha espiritual, né? Obrigado, Senhor. Porque, preste atenção nessa letra. O inimigo
2: momento pode, de fé.
1: Pode tentar.

0: Vede bon. Pandinha, bom dia, boa tarde, boa noite. Guilherme também.
1: Bom dia, boa tarde, boa noite, padre.
0: Pandinha, como é que eu faço pra... Porque eu vou tocar num tema tão sério amanhã, tão sério. É como é lindo você ser conduzido pelo Espírito, e vocês sabem como que é isso. Porque a gente combina uma coisa, Deus muda. Mas, bom, como que eu faço pra estar acompanhando o 33º dia da quarentena, coroa de São Miguel Arcanjo?
2: Já agradecendo, né, padre, quem participou, né? Saiu da quarentena, já está aqui com a gente no Momento de Fé. Nós estamos falando do YouTube, canal do YouTube, PE Marcelo Rossi Oficial. Tem lá o certificado azul. Você entra, inscreva-se no canal, por favor. Por que se inscrever no canal? Eu não posso só assistir? Você pode só assistir, mas se você se inscrever no canal e você acionar lá, ativar as notificações, que é o sininho, você receberá uma notificação na hora que começar a coroa de São Miguel, que é uma benção. Nossa quarentena que já estamos, que hoje foi o 32º dia, hein, padre? E não esquecendo de curtir. O que é curtir? É um like, tem um dedinho lá, curtir. Mas pra que curtir, Pandinha? Você curtindo, o algoritmo levará essa mensagem maravilhosa para mais pessoas que estão necessitando. E se você quiser, de repente o teu vizinho, o teu amigo da escola, o teu amigo do trabalho, tá com uma batalha mental, que hoje foi fenomenal o programa, padre, um programa abençoado, tá com uma batalha mental, tá cheio de dúvidas, compartilha com ele hoje a coroa de São Miguel e escute o nosso Momento de Fé, que você será abençoado, padre.
0: E eu profetizo agora, vocês não têm noção o que vai acontecer na oração, já estou falando agora, nem eu, tá? Deus vai nos usar tanto, e aguarde o que eu estou falando. Aliás, já começando agora, provando para vocês, bendito Momento de Fé
1: que nos mantém em pé.
0: Pílulas de fé e sabedoria. Fala com vocês. Pandinha, já tá com pílulas aí?
2: Abri agora, padre.
0: Pode ler para nós. Senhor, isso. Fala conosco, Senhor.
2: Pílula 115. A sociedade atual ensina a Opa, vamos de novo. A sociedade atual ensina a vingança, que devemos pagar na mesma moeda o que nos fizeram. Mas esse pensamento é do Antigo Testamento. Dente por dente, olho por olho, olho por olho. Somos cristãos e por isso devemos seguir os ensinamentos de Jesus. E São Paulo nos ensina em Romanos 12, 17, 19a. Não pagueis a ninguém o mal com o mal. Aplicai-vos a fazer o bem diante de todos os homens. Se for possível, quanto depender de vós, vivei em paz com todos os homens. Não vos vingueis uns dos outros.
0: Ó, Mário e Pandinha, foi missa de domingo. Quem foi no domingo na missa? O Antigo Testamento já fala também sobre isso. Primeira leitura da domingo, quem foi na missa, e ainda eu falei quando eu presidi a missa, eu fui firme sobre ela, até ali, estou com ela aqui aberta. Leitura do livro do Eclesiástico. Pega o último versículo do capítulo 27 e o 28 inteiro, quase até o 9. O rancor e a raiva são coisas detestáveis. Palavra de Deus, tá? Até o pecador procura dominá-las. Quem se vingar, olha só que Pandinho e Mário, quem se vingar encontrará a vingança do Senhor. Pega, Mário, você tem agora a versão nova tradução da linguagem de hoje, a versão católica, não tem?
3: Sim, padre.
0: Então
3: sim.
0: Vai ter Eclesiástico lá, tá?
3: Eclesiástico 28.
0: Aí o versículo, vamos lá, que aqui, como eu estou lendo na liturgia diária, é como se não fala os versículos, mas você vai acompanhar, você vai pegar. Versículo 28, vai do primeiro. Quem se vingar, depois você vai ler para mim. Deixa eu ler aqui como está.
3: Já está aqui, então, padre.
0: Deixa eu terminar a minha aqui.
3: Tá.
0: Ó, vou de novo. 27:33, depois vai continuando 28:1, vamos lá. Então, o rancor e a raiva são coisas detestáveis. Começa do 27:33 e vai indo, tá? O rancor e a raiva são coisas detestáveis. Até o pecador procura dominá-las. Quem se vingar encontrará a vingança do Senhor, que pedirá severas contas dos seus pecados. Perdoa a injustiça cometida por teu próximo. Assim, quando orares, teus pecados serão perdoados. Se alguém guarda raiva contra o outro, como poderá pedir a Deus a cura? Se não tem compaixão do seu semelhante, como poderá pedir perdão dos seus pecados? Se ele, que é um mortal, guarda rancor, quem é que vai alcançar perdão para os seus pecados? Lembra-te do teu fim, olha só, e deixa de odiar. Pensa na destruição e na morte e persevera nos mandamentos. Pensa nos mandamentos e não guardes rancor ao teu próximo. Pensa na aliança do Altíssimo e não leves em conta a falta alheia. Então, do 27 e 33, aí se continua do 28 até o 9, 1 ao 9.
4: Vamos lá, padre, Mario. Vamos lá. É, 27, vamos lá, começando pelo 27, último do
0: 33,
4: 27,
0: 33.
4: Ficar irado e guardar raiva são coisas horríveis, mas o pecador não as larga. Aí preciso virar a página aqui, só um minutinho, padre, que não para de chegar mensagem aqui no consultório. Pronto. Se você se vingar dos outros, Deus vai se vingar de você.
0: Olha só, de novo, Mário, de novo, olha só a tradução.
4: Vou lá, se você se vingar dos outros, Deus vai se vingar de você, pois ele pede contas completas de todos os seus pecados. Perdoe a injustiça que o seu amigo faz contra você, e assim, quando você orar, Deus perdoará os seus pecados. Se você guardar mágoa de alguém, como é que você vai pedir a Deus que ele perdoe você? Se alguém não tem pena dos outros, como é que vai orar pedindo perdão dos seus próprios pecados? Se você, uma criatura mortal, guarda ódio de alguém, como é que os pecados que você cometeu poderão ser perdoados? Lembre que um dia você vai morrer e seu corpo vai apodrecer. Portanto, pare de odiar e obedeça os mandamentos de Deus. Lembre dos mandamentos e não guarde ódio do seu amigo. Lembre da aliança do Deus Altíssimo e perdoe os erros dos outros.
0: Veja, o Antigo Testamento já fala sobre isso. Olha só, e daqui vai surgir o Pai Nosso. Perdoai-nos as nossas ofensas,
4: assim como nós perdoamos a quem nos tenha ofendido.
0: Olha o acordo, que essa oração mais poderosa do universo. Foi o próprio Jesus que a ensinou. Perdoai-nos as nossas ofensas,
4: assim como nós perdoamos a quem nos tenha ofendido.
0: Senhor, completa a tua obra, porque o Pílulas Fé e Sabedoria 2 é inteligência emocional. Mário?
4: Vamos lá, padre.
0: Isso. Também tá meio gripado, né? Vamos lá.
4: Pílula 130. Nossa, olha só, padre. Em tempos difíceis, temos que ter PDS. Prudência, discernimento e sabedoria. E estamos em tempos complicados. Efésios 5:17 nos traz: não sejais imprudentes, mas procurai compreender qual seja a vontade de Deus. Temos que pedir para Deus o dom da prudência e não nos precipitar em tomar decisões em momentos de raiva. Devemos ter calma necessária para rezar e pedir orientação de Deus, para que não nos arrependermos de palavras ditas, para aprendermos a vontade de Deus em todas as situações.
0: E agora nós temos uma testemunha, tá? Guilherme, foi combinado alguma coisa aí?
5: Fala aqui.
0: Nós tivemos tempo de falar alguma coisa hoje?
5: Não foi combinado nada.
0: Então, só você tem uma testemunha ocular, tá? Porque, ó, eles estão no estúdio, eu estou aqui na capela, entrei em cima da hora.
4: Em
0: só
4: cima
0: falei,
4: da hora.
0: Bom dia.
4: Eu já estava aqui, muda. Padre, encerra isso aí, padre, vamos lá.
0: Desesperados, tá? E agora nós vamos pro intervalo, já voltamos.

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3: Parabéns, hein, Mário?
4: Parabéns, hoje tem parabéns, Pandinha. Parabéns pro nosso amigo Cleiton. Cleiton, aniversário.
3: Né? Cleiton, amigo nosso, trabalha comigo em outro lugar. Pra você, Cleiton, muitas bênçãos, né, Mário? Muita Exatamente. Saúde, muitas felicidades.
4: Exatamente, Pandinha. E também parabéns pra dona Avelina, que fez 100 anos, Pandinha. 100 anos.
3: Glória a Deus, 100
4: anos. No último dia 11. 100 anos pra dona Avelina. Parabéns, muitas bênçãos na vida dela. Os filhos todos se reuniram. Então, Cleiton, dona Avelina, parabéns pra vocês. Nesse dia especial, hoje dia de Nossa Senhora das Dores, e a gente segue orando aqui. Ontem foi o dia da exaltação da Santa Cruz, hoje é dia de Nossa Senhora das Dores. Essa devoção, Pandinha, tem a ver com as sete dores de Maria. Quais são as sete dores de Maria? Primeira, quando ela chegou no templo com Jesus ainda bebezinho, e o Simeão, aquele que era um profeta antigo lá do templo, fez aquela profecia que uma espada transpassará seu coração como uma lança, e contou o que ia acontecer com Jesus. Essa foi a primeira dor, que ela ficou meio assustada, né? A segunda dor foi quando a Sagrada Família fugiu para o Egito, quando Herodes queria matar os bebês. O anjo Gabriel apareceu a São José e falou assim, ó, pega a Maria, pega o menino e foge daqui, porque eles querem matar a criança. A terceira dor é quando Jesus se perdeu no templo em Jerusalém. O povo todo voltou para casa, e era aquela caravana gigante, e José e Maria achavam que Jesus estava brincando com as crianças, vindo junto. Mas ele tinha ficado no templo. Eles voltaram desesperados, mas cadê ele? Ele estava pregando no templo para os anciãos. E os anciãos chocados com uma criança de 12 anos, com a sabedoria daquela criança. Todo mundo assustado, e José chegou e Maria chegaram para Jesus. Meu filho, você está aqui, você não avisou para a gente? Ele falou assim, mas que vocês estão surpresos? Eu estou aqui na casa do meu pai. Daí o templo de Deus. O quarta dor é quando Maria encontra Jesus a caminho da crucificação, quando ele está carregando a cruz e Maria encontra com Jesus. A quinta dor é quando Jesus, né, respira fundo e morre na cruz ali naquele momento antes de ressuscitar. A sexta dor é quando ele é descido, quando eles pegam o corpo de José

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5: Porque eu vou testemunhar.

0: abrir aquele sinal que você manda pra mim. E ó, eu vou ler o testemunho hoje, tá? Eu achei tão, tão. E ó, e depois, ó, atenção, que aí vai nessa sequência, tá? É, 3, 4, 5.
1: Ok.
0: 3, 4, 5. Mas primeiro começa, você fica de olho aí, porque é, se eu vacilar aqui. Bom dia, boa tarde, boa noite. Ó, que legal, amados. Já vou avisar um homem. Eu já li, tá? Mas não é de prima, mano, não. É, bom dia, boa tarde, boa noite. Desculpe pela demora dos meus testemunhos de milagres e vitórias. Aí ele põe uns emojis, né, com a mão para cima e a outra de oração. Sou motorista carreteiro e o ano de 2022 foi extremamente turbulento para mim, padre. Fui assaltado 2 vezes, mas Deus enorme me guardou. Meu pai teve que amputar parte de uma perna devido a problemas decorrentes de diabetes. Minha filha estava grávida, mas sofreu umas complicações e acabou perdendo o bebê. Olha só, tudo na nossa misericórdia. Nunca perdemos a fé. Deus é Pai. E em 2025, me restituiu um neto lindo, o Mateu Samuel. Mateu com 2 T's. Meu pai está bem e se cuidando. E eu estou muito agradecido porque tive leptospirose. Fiquei 2 semanas internado, tomando soro, medicações, e Deus me guardou mais uma vez. Muito obrigado, Senhor Jesus. Muito obrigado pelo Padre, pelas orações, muito obrigado, Padre, desculpa, pelas orações e por nos deixar mais próximos de Deus. Que Deus os abençoe sempre. A sua bênção, Padre. E eu preciso depois um dia fazer uma. Mário, que tem de caminhoneiro nos ouvindo?
1: Tem sim,
0: impressionante.
1: Padre.
0: Gente,
1: tem,
0: é impressionante. Por sinal, se tem algum caminhoneiro nos escutando agora, manda um recado pro Mário aí. Operadora prefixo 11
1: 989-680447. Já quero mandar um abraço, Padre, pro Raimundo Edival lá em Pernambuco, pro Parreira de Pouso Alegre, os caminhoneiros aí que nos acompanham, estão sempre ligadinhos com a gente.
0: E as esposas dos caminhoneiros, né, que ficam, né, preocupados. Em oração.
1: Sim, sem dúvida.
0: Por favor,
1: sem dúvida.
0: Então já manda recado aí. O nome dele é Humberto da Silva Gomes, de Paraíba do Sul. Aí eu pensei, já sei que é da Paraíba do Sul? Não, não. Aí o Mário da Geografia, Paraíba do Sul, fica onde, Mário?
1: Rio de Janeiro, padre.
0: Não, não é da Paraíba, é Paraíba do Sul. Tá? E agora, pro testemunho, gente, olha que lindo. Tá? Pelo menos eu vi a sinopse. Não é spoiler, né? Não sei o que vai vir. É, pela sinopse. 3, 4, 5, vamos lá.
2: Padre, eu quero dar meu testemunho. Eu, inclusive, estou muito feliz. Eu acabei de agradecer a Deus. Depois de 6 anos fazendo a faculdade de psicologia, eu consegui hoje o meu registro profissional. E eu só tenho a agradecer ao programa, à fé da minha mãe, que nunca desistiu de rezar por mim. Eu lembro que ela colocava o rádio maior volume e eu reclamava: não, mãe, que altura é essa? Pra que colocar o padre nessa altura? E eu lembro que ela colocou também na porta, momento de fé, de 9 às 10, o horário antigo, né? E aí eu falei assim: mãe, pra que isso? Pra ninguém incomodar o programa. Então hoje eu deixo meu testemunho que a minha mãe foi o pilar da minha fé, o pilar de eu ter conseguido meu certo.

Felipe. E eu acredito que Deus, ele é insuperável em tudo que faz. Toda obra dele, tudo é por ele. Então aqui eu deixo a minha gratidão ao programa, gratidão ao padre por essa formiguinha, por ele continuar no programa, por ser esse mensageiro de Deus. Então muito obrigada a vocês, obrigada ao programa, obrigada a Deus, obrigada por tudo, tudo. Eu sou vitoriosa pelo sangue de Jesus.

0: se use muito, porque na terapia quantas pessoas estão precisando e Deus tem, você tem uma missão enorme, tá? Nome dela, Mário?
1: É Nelisa Gonçalves Dias, de BH, Minas Gerais, e a mamãe dela, que evangelizou com tanto carinho, com o rádio aí de tabela no momento de fé, é a dona Terezinha Gonçalves Dias, padre.
0: Olha o outro próximo testemunho que virá, que Deus abençoe muito. Vamos lá.
2: O testemunho do dia 30 foi como se fosse uma resposta para mim, porque eu formei medicina, eu já fiz enfermagem antes, e quando eu peguei meu primeiro plantão, eu também trabalho em presídio, e eu trabalho no presídio duas vezes por semana. E sim, lá a gente não quer saber o que aconteceu, porque está lá, a gente cuida da pessoa como um ser humano. O que ele fez ou ele deixou de fazer, eu não compactuo, mas ele é um ser humano, eu estou ali para cuidar dele. E quando eu cheguei lá, no meu primeiro dia, eu saí chorando, falando o que eu estava fazendo ali, que eu era uma impostora, como eu consegui me formar em medicina. E meu chão abriu e eu só rezava isso aqui, fui ouvindo suas músicas e ouvindo o programa. Esse testemunho dela falando justamente que ela foi no presídio e alguém tocou no ombro dela e falou pra ela continuar, que Deus estava ali. E eu quero ser psiquiatra, eu quero cuidar de mente, porque eu acho que a mente, ela manda no corpo todo. E eu acho que a gente tá precisando muito, né, de mais médicos que cuidem da mente. Muitas pessoas que não têm acesso, infelizmente, a corpo psiquiatra. E é só pra dizer que pra mim foi um milagre do meu dia, assim, que não é pra eu desistir, que não é pra eu sair, que é pra eu continuar.
0: E eu confirmo, tá? Vamos falar o nome dela ou vou ficar no Menos é Mais?
1: Ah, ela não falou mais nada.
0: Não, mas confia, Menos é Mais.
1: Tá bom, tá
0: joia. Eu posso falar uma coisa com ela. Ô capixaba, ela vai entender.
1: Isso.
0: Capixaba, continua, tá? Deus tem uma missão maravilhosa na tua vida. E por sinal, não deixe de acompanhar que eu vou estar foi chamado, né, a falar com a Associação dos Psiquiatras em outubro, tá? Então orem por mim, tá? Eu vou fazer. Deus vai me usar, né, e que tenhamos psiquiatras que conheçam o poder, saibam o que ela falou, a importância da mente. Provérbios capítulo 4, versículo 23. Tenha cuidado com o que você pensa.
1: Pois sua mente é dirigida pelos seus pensamentos.
0: Então cuidado, por isso o programa de hoje foi fundamental. E aqui fica até uma sugestão. Quem perdeu o programa hoje, Pandinha, como que ele faz, Pandinha?
3: YouTube, padre, 32º dia, a batalha espiritual da mente. O programa, escutei do começo ao fim, o Mário também escutou do começo ao fim. Se você não acompanhou, ainda não está acompanhando, PE Marcelo Rossi Oficial no YouTube, PE Marcelo Rossi no YouTube, tem um certificado azul lá para identificar que o canal é oficial. Acompanhe, curta e compartilhe, viu, padre?
1: Sem dúvida.
0: E dessa vez eu vou precisar de duas coisas, tá? Por quê? Vou precisar que você veja, escute o programa. Quem não pôde acompanhar, ore comigo, a coroa de São Miguel Arcanjo, a quarentena. Por quê? A oração de hoje. Ah, padre, eu não vou conseguir acompanhar a oração com calma. Você então vai ter que repetir no Spotify, que por sinal também deixa tudo guardado lá, não é isso, Adia?
3: Sim, Spotify, todos os programas, né, Mário? Desde o início. Do momento de fé até hoje. Às 9h30, o programa de hoje que nós estamos fazendo ao vivo estará lá, padre.
0: Amém. Mário e Pandinha, então vê se, Mário, ficou claro. Hoje eu preciso. Quem não pôde, padre, por algum motivo, não rezou comigo a quarentena. Vocês vão ver que vai ser um complemento. É necessário, estou falando de unção, tá? Você rezar o que Deus me usou hoje com palavra de Deus. Fala a verdade, Mário, Pandinha.
1: Nossa,
0: Deus ia falar. Eu consegui, padre, palavra de Deus, e ele falava que ele vai completar a obra agora na oração.
3: O padre falou uma frase hoje na quarentena, eu não sei se eu anotei corretamente, mas mexeu muito comigo, viu, padre? Pai, eu não peço que os tire do mundo, mas que os livre do mal. Isso é o que acontece com a gente neste mundo. Nós vivemos neste mundo, mas não somos desse mundo. Por isso precisamos, e o padre na unção, o tempo todo das 7 até as 8 da manhã, explicou que nós precisamos ter intimidade com Deus para que nós possamos vencer as nossas batalhas mentais, viu, padre?
0: E nós vamos para o último testemunho, aí vai para o intervalo. Esse último testemunho, maior no posto vermelho, significa que não pode ser identificado, mas tem tudo a ver. Olha só, vamos lá.
1: É um 5, Pandinha.
4: Bom dia, boa tarde, boa noite, padre Marcelo. Eu tenho um testemunho, tenho vários testemunhos. mas sobre o que eu acabei de ouvir, que ela entregou o filho a Deus, foi o que exatamente eu fiz. Meu filho mais velho era uma bênção. Só andava com gente sem futuro, as bênçãos de Deus. Era uma bênção. Eu entreguei meu filho a Deus. E eu falei para Jesus: Senhor, se for para meu filho viver na vida do mundo, o Senhor pode levar, Senhor, ele é teu filho, mas não deixe meu filho se envolver com quem não presta, meu Deus. Eu pedi, eu entreguei nas mãos do Senhor e Jesus me deu meu filho, e meu filho hoje é uma bênção. Meu filho hoje é um pai de família, um marido abençoado, um pai abençoado e um filho abençoado. Um super filho. Oh, meu Deus do céu, só tenho que agradecer. Muito, muito obrigado, Padre Marcelo. Muito obrigado, Padre Marcelo. Muito obrigado e a sua equipe. Que Deus te abençoe a cada minuto, a cada segundo. Muito, muito obrigada.
0: E agora eu convoco as mães, madrinhas, pais, padrinhos, eu como sacerdote, e nós vamos para oração. Vocês não têm noção o que nós vamos consagrar nossos filhos. E a nossa mente também. Já voltamos.
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1: Vamos lá, pessoal, vamos em frente. Atenção, agora mandando um abração apertado, todas as orações, todas as bênçãos para os nossos irmãos, amigos da estrada. Muitos caminhoneiros aqui, viu, Pandinha?
3: Oh, glória a Deus, graças a Deus, Mário.
1: Olha só, o Sidney Carlos Cardinale, inclusive, faz aniversário hoje. Um abração para o Sidney, Jesus abençoe e proteja o caminho dele. Aqui o Hilton Amorim, também caminhoneiro, acompanhando a gente. O Marcelo Wendel, o Eliton Sudário Nicolete, caminhoneiro também. O Lúcio de Guaíra, São Paulo, caminhoneiro. O Oswaldo Reis Neto. O Márcio José Ferreira de São José dos Pinhais, no Paraná. O Ronaldo também, caminhoneiro. Aqui, ó, tem uma argentina, estou na Argentina. Um abraço para minha sogra Cleide, que não perde um dia. A nossa prima Rosana e minha amada esposa Ayla, que está gestante de 5 meses. Quem mandou aqui foi o Ronaldo, mandando aqui um abraço para todo. O Matheus Nogueira de Curitiba, também caminhoneiro. A Roselange mandou aqui, ó. Manda um abraço pro meu esposo, o Osmair, caminhoneiro. Olha aqui, ó, a Kátia, sou irmã de 2 caminhoneiros, o John Lennon Gomes da Silva e o Pedro Oliveira da Silva Júnior, todos caminhoneiros. O Adriano, caminhoneiro de Rio Claro, e a Priscila mandou também, a esposa do caminhoneiro Ademir Vanderlei da Paz Silva. Fora tantos outros que estão chegando aqui, inclusive, tô colocando em oração, acabei de ver um pedido aqui, Pandinha, de um caminhoneiro que tá com um caminhão quebrado faz um mês, ele tá dormindo chorando dentro do caminhão.
3: Meu Deus.
1: Tá muito chateado, tá muito deprimido. A gente tá orando aqui, eu não vou colocar o nome dele aqui no ar, mas estamos orando, vou passar pro padre. Estamos orando com todo o amor por todos vocês que estão na estrada e fazem com que os produtos cheguem aos mercados do Brasil inteiro e que a gente possa adquirir, né, Pandinha?
3: Assim como esse caminhoneiro que está parado aí, né, Mário, que você falou, está deprimido, que nós sabemos que é o ganha-pão dele. Fica tranquilo que tudo vai dar certo. Já amém. Deu tudo certo.
1: Já deu tudo certo, fé amém, Pandinha. Né, amém, já estamos colocando aqui nos braços de Jesus, tenha fé que já deu tudo certo. E é isso aí, que os caminhoneiros todos sejam abençoados, já que o padre citou tantos caminhoneiros que nos acompanham, fora o pessoal que eu possa não ter dito aqui, porque são muitos, não para de chegar nome de caminhoneiro aqui. Um beijão para todo mundo, né, Pandinha?
3: Sou vitorioso.
1: Pelo sangue de Jesus.
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0: Eu tenho várias Bíblias aqui comigo, sem exagero, tenho umas 12, 13. Através de aplicativos. E eu confesso que eu nunca li o que eu vou ler para vocês agora nessa Bíblia. Então, é Evangelho de São João, capítulo 17. Eu vou um pouquinho, eu vou ler do 13 até o fim. Até o fim. Agora, Jesus está falando com o Pai, tá? Agora vou para ti. Está falando com Deus, Pai. Então, agora vou para ti. Deixa eu pegar o versículo 12. Então o Senhor, ele clama assim, é isso mesmo. Agora vou para ti, mas digo essas coisas enquanto ainda estou no mundo, para que eles tenham a plenitude da minha alegria. Dê-lhes a tua palavra, e o mundo os odiou, pois eles não são do mundo, como eu também não sou. Não rogo que os tire do mundo, mas que os proteja do maligno. Eles não são do mundo, como eu também não sou. Santifica-os na verdade, a tua palavra é a verdade. Jesus está rogando para os apóstolos, tá? Assim como me enviastes ao mundo, eu os enviei ao mundo. Em favor deles eu me santifico, para que também eles sejam santificados pela verdade. Só que aí, padre, só para os apóstolos? Continuação, versículo 20. Minha oração não é apenas por eles, rogo também por aqueles que crerão em mim, por todos aqueles que crerão em mim, por meio da mensagem deles, para que todos sejam um, Pai, como tu estás em mim e eu em ti, que eles também estejam em nós, para que o mundo creia que tu me enviastes. Dê-lhes a glória que me destes. Que glória é essa, Padre? Vida eterna. Dê-lhes a glória que me deste, para que eles sejam um, assim como nós somos um, eu neles e tu em mim, e que eles sejam levados à plena unidade, para que o mundo saiba que tu me enviaste e os amaste como igualmente me amaste. Pai, quero que o que me deste esteja comigo onde eu estou, e vejo a minha glória, os que me deste, aliás, a glória que me deste, porque me amaste antes da criação do mundo. Pai justo, embora o mundo não te conheça, eu te conheço, e estes sabem que me enviaste, e eu os fiz conhecer o teu nome, e continuarei a fazê-lo, a fim de que o amor que tens por mim esteja neles, e eu neles esteja. Olha a comunhão profunda que nós cristãos temos. Estamos nesse mundo, mas não somos desse mundo. Nós somos de Jesus Cristo e temos uma mãe. Escute essa música.

0: Derrama.
1: Derrama, Senhor.
0: Prepare-se.
1: Derrama, Senhor.
0: Se você não pode acompanhar com atenção agora, Spotify depois. Deus vai me usar poderosamente. Vem, Espírito Santo, vem. É campo de batalha espiritual na mente.

0: pegar direito comigo, traçando o sinal da cruz, pelo sinal da Santa Cruz na fronte, na boca, livra-nos Deus nosso Senhor, e no peito dos nossos inimigos, carnais e espirituais. Senhor Jesus, pelo poder do teu nome, eu quero te agradecer e te pedir mais uma vez que nesse momento de fé que nos mantém em pé, o Senhor possa fortalecer cada pessoa que está me acompanhando agora, esse filho amado, essa filha amada, esse filho querido, essa filha querida. Revista o Senhor com teu sangue poderosíssimo, teu sangue libertador, preciosíssimo, que cura, que lava. Senhor, eu quero pedir agora, nesse momento, que o Senhor possa lavar de toda e qualquer enfermidade física. Sim, Jesus, o Senhor lave nesse momento tudo aquilo, Senhor, pelo poder do teu nome. Senhor, que esse corpo agora seja lavado. Sim, Senhor, pelo teu sangue precioso. Sim, Jesus, pelo poder do teu nome, pelo poder do teu sangue, qualquer mal-estar, preste bem atenção, qualquer mal-estar seja lavado, retirado do seu corpo agora, em nome do Senhor Jesus, do sangue de Jesus. Qualquer enfermidade, preste bem atenção, que tente se aproximar de qualquer parte do seu corpo, sai agora em nome do sangue de Jesus. Obrigado, Senhor, toda a libertação, todo arrepio que está dando agora, Senhor, sai agora em teu nome e seja lavado no teu sangue preciosíssimo. Repita comigo, por favor. Eu sou vitorioso pelo sangue de Jesus.
1: Eu sou vitorioso pelo sangue de Jesus.
0: Eu sou vitorioso pelo sangue de Jesus.
1: Eu sou vitorioso pelo sangue de Jesus.
0: Continuando o combate, Senhor. Senhor, eu peço agora, nesse momento, restabeleça, Senhor, a saúde. Mas, Senhor, a saúde completa. E por saúde completa, a sanidade. Padre, o que é sanidade? É bem-estar. Sim, Jesus, eu peço bem-estar. Bem-estar agora. Bem-estar, queridos, é paz, tá? Bem-estar, eu peço físico, emocional, psicológico e espiritual. Que o Senhor possa agora equilibrar tudo e restabelecer a paz. A paz mental, a paz interior, a confiança absoluta em Ti, Senhor. Que a paz invada seu coração. Preste bem atenção à sua mente. Olha o arrepio que está dando, tá? A sua alma, a paz que vem de Deus. Essa paz extraordinária, não é normal. É paz que vem espiritual do Espírito Santo de Deus. Que o Senhor revista você agora com a tua paz. Com a paz, com a paz, com a paz. E liberta, Senhor, nesse momento, de todos os dados inflamados do inimigo, de um modo especial essa mente. De um modo, eu vou repetir, Senhor, liberta de todos os dados inflamados do inimigo. Que dados são esses, Padre? De toda inveja, de toda maledicência, de todo maldizer, de toda fofoca cresce, de toda reclamação, murmuração. Senhor Jesus, sela, blinda com teu sangue preciosíssimo. E eu peço nesse momento, Jesus, que essa pessoa, tudo aquilo que fica sem ela perceber, impregnado nessa pessoa, Senhor, pelos olhares invejosos, maléficos. Sim, Jesus, pelas palavras de maldição, eu quebro agora, Senhor, toda palavra maldita, toda, seja ela qual for, de murmuração, toda artimanha e articulação diabólicas. O Senhor fala da campo de batalha na mente, porque as armas que lutamos, eu li segunda carta de Coríntios, quem acompanhou, por ser importância de acompanhar no YouTube a oração hoje da coroa de São Miguel, eu li duas vezes a segunda carta de Coríntios, capítulo 10, não vou ler agora. A importância é uma junção, tá? Senhor, por isso, obrigado, Senhor, porque nesse momento o Senhor vai lavando. E eu te dou glória e graças. E te agradeço, Jesus, porque nesse momento o Senhor está blindando. É uma blindagem. Uma blindagem, não do mundo, Senhor, mas uma blindagem pelo teu sangue preciosíssimo. Fisicamente, espiritualmente e emocionalmente. E Senhor, nesse momento, eu te amo, Jesus. Eu quero te agradecer. Por favor, coloque a mão na cabeça. A imagem é tão linda. Você que rezou comigo, você não rezou, você vai rezar depois. Nós oramos e nesse momento eu posso porque vocês oraram. E quem não orou vai orar. Por favor, não deixe de orar hoje. Ah, padre, não acompanhei nenhum dia da coroa. Mas você vai rezar hoje. Serafins. Nesse momento, onde você está agora me acompanhando, um anjo de cada coro celeste está nesse momento ao seu lado. A imagem é linda. Você está cercado por 9 anjos. Padre, com as espadas desembainhadas, pelo sangue de Jesus, em nome de Jesus, eu tenho essa autoridade como sacerdote. E você rezou comigo a coroa angélica. Padre, eu não rezei ainda. Você vai rezar. Serafins, querubins, tronos, dominações, principados, virtudes. Obrigado, Senhor Jesus, arcanjos, o nosso anjo da guarda. De novo, serafins, nosso Senhor deve fazer muita libertação. Querubins, tronos, dominações, potestades, virtudes, principados, arcanjos e o nosso anjo da guarda. Os 9 anjos. Você está com uma escolta celeste, intercedendo por você. Senhor, e obrigado, Jesus, porque o dia inteiro de hoje, e com especial intercessão da Virgem Maria, porque hoje é dia Nossa Senhora das Dores, Rainha dos Anjos. No alto da cruz, Jesus fez questão de nos dar uma mãe. Confira na Bíblia. São João, capítulo 19, versículos 25, 26, 27. Tem a Bíblia aqui do meu lado. Mas Jesus olha para sua mãe e diz: mulher. Ele nos chamou de mãe. Se você pegar a tradução e não tiver aí a mulher, essa tradução está errada, tá? Mulher. Por quê? No original está lá, no grego é mulher. E por que ele está fazendo isso? Porque está cumprindo as profecias. E a primeira profecia foi para Satanás. Ele disse a Satanás: surgirá uma mulher, porque ele fez Eva se perder, que será a nova Eva. Surgirá uma mulher. Essa mulher vai pisar a cabeça, a tua cabeça. E não só ela, toda a descendência dela. Gênesis 3, versículo 14 e 15. Leia depois. Então o Senhor, no 19, capítulo 19, ele está cumprindo as profecias. Ele olha para sua mãe e diz: mulher, eis aí teu filho. Era São João, só que João não põe o nome. Olha como ele se coloca: o discípulo mais amado do Senhor. O discípulo amado do Senhor. É você, sou eu, que temos Maria como mãe. Feliz aquele que tem Maria como mãe. E aí, olha o que acontece, queridos. Isso aqui é fantástico. Isso aqui é histórico. Eu amo história, tá, gente? Pode falar qualquer professor de história. Nenhum homem poderia ficar perto de um crucificado. Só idosos, mas bem idosos, mulheres e crianças. Então, se São João estava lá, ele era um adolescente que não ameaçava os judeus. Aliás, os romanos, porque eram os romanos que crucificavam. Isso aqui é Império Romano. Era quando um crucificado, e era por algo bárbaro, eles queriam mesmo, para que as pessoas vissem como exemplo. Só podia ficar próximo, podia ter rebelião. Então, eles não permitiam. A tropa romana não permitia. Então, o correto seria, imagina, Maria levar para casa. João faz uma coisa fantástica, São João. Ele a levou para casa. Queridos, São João já estava no final da vida dele. Foi o único que não morreu. Mártir, morreu exilado. Foi o único apóstolo que não morreu mártir. Mas ele morreu exilado, mas ele conviveu com a mãe. Ele levou a mãe. E nesse momento eu termino essa oração, te consagrando a Virgem Maria. Porque tem uma parte na Bíblia que fala, seu João não ia experimentar a morte. E aí Pedro, eles não interpretaram, não entenderam, mas é quando Jesus consagrou a Nossa Senhora, São João, algo maravilhoso aconteceu. Ele foi o único que não experimentou o martírio. Mas ele foi, nos deixou. Veja, os evangelhos de São João, Apocalipse, as cartas. Ele foi exilado, ele morreu exilado. E de tanto amor. Veja só as cartas mais fantásticas. Não que São Paulo eu sou apaixonado, mas leia São João. É uma pura teologia do amor de Deus. E obrigado, Senhor, porque eu termino esse momento consagrando a todos. Junto com cada coro celestial. Blindando-nos, nos protegendo. Porque estamos nesse mundo. Termino.
2: Jesus.
0: Estamos nesse mundo.
2: Eu te amo.
0: Não somos desse mundo. Entenda isso.
2: Eu te amo.
0: Você vai viver nesse mundo. Você vai evangelizar. Mas saiba que você não pertence aqui.
2: Eu te amo, Jesus.
0: Nós somos estrangeiros nessa terra. Lógico, estou no Brasil, amo meu país. Mas aqui é uma passagem. Não sei de onde você está. Tem gente que está fora do Brasil.
2: Eu te amo, Jesus.
0: Tem outros, outra nacionalidade. Nasceu em outro país. Mas a nossa, nosso passaporte é a eternidade. Somos de Cristo.
3: Eu te amo, Jesus.
0: Guarde isso, somos de Cristo. Estamos nesse mundo, não somos desse mundo. Já voltamos.
2: Jesus.
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7: É, gente, incrível, incrível. Hoje a quarentena de São Miguel, realmente esse tema, campo de batalha da mente, mexeu muito com as pessoas. O pessoal tá comentando até agora, e amanhã dúvida, né? Uma armadilha que o inimigo usa muito. Usar muito para nos tirar do caminho.
8: Tem dúvidas, Mário?
7: Tenho, claro.
8: Muitas
7: claro.
8: Dúvidas?
7: Já tive mais. Mas o inimigo adora plantar uma dúvida na nossa cabeça em relação a tudo, justamente para que a gente balance, para que a gente perca o rumo, para que a gente saia do caminho correto.
8: E sai, Mário.
7: E sai,
8: quando
7: sai.
8: Dúvida, sai, hein?
7: Com certeza, isso balança mesmo. Amanhã, dúvidas, o padre perguntou pro pessoal, quero saber a opinião de vocês. Amanhã vamos com dúvidas e o pessoal lá, vamos lá, padre, vamos em frente, vamos nessa, vamos limpar nossa mente, limpar as dúvidas do nosso caminho, Pandinha.
8: Como faz, Mário, pra assistir a quarentena fácil. De São Miguel?
7: Muito fácil, só acessar o YouTube no canal oficial do Padre Marcelo, é só colocar lá Padre Marcelo Oficial, vai aparecer o padre, vai estar com o selinho azul, tem a foto dele, vai estar com o selinho azul do lado, e ali é o oficial, e lá você vai, quando entrar no canal, você vai ver as missas, você vai ver lá as coisas que estão postadas, você vai saber que é o canal oficial do padre, e vamos seguir firmes, porque essa quarentena tá uma benção. Eu acabei de ver aqui um testemunho de uma pessoa que fez a quarentena no ano passado.
8: Olha que legal.
7: Conseguiu uma graça, mandou aqui o testemunho e tá fazendo esse ano, já pensando aqui no novo rumo que ela tá tomando, Panjinha.
8: E o padre não vai parar, ele falou que não vai parar, né, Mário?
7: Exatamente.
8: Não será todos os dias às 7 da manhã, igual ele tá sendo, e pontual, tá sendo pontual,
7: sim,
8: padre.
7: Sim, enquanto for a quarentena vai ser esse horário, mas após a quarentena volta o horário que ele vinha fazendo antigamente. E Panjinha, mandar um abração aqui pro Claudemir.
8: Claudemir, hein?
7: Claudemir Nascimento. Falou que acompanhou, ele acompanha sempre o programa, mas ontem ele falou que deu muita risada com a gente aqui nas nossas conversas. Então, Claudemir, um abração pra você, um ótimo dia, uma ótima semana. Jesus te abençoe muito, não é isso, Panjinha?
8: A alegria do Senhor.
7: É e sempre será a nossa força.
8: Glória a Deus, Mário.
7: Graças a Deus.
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9: Importantíssimo. Quem não acompanhou hoje a coroa, faça. E quem perdeu a oração, vai no Spotify. Eu estou avisando. Importantíssimo. Abençoar, santificar, exorcizar, Senhor, essa água. E obrigado pelas libertações que aconteceram e vão acontecer. Amanhã, dúvida. Espero vocês.

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1: Bom dia! Já estou aqui ao vivo e a cores nos estúdios da nova Difusora Rádio do Coração. Você estava na companhia dele, do corintiano Padre Marcelo. Agora você vai ficar aqui com o Pitu Anjinho.
2: Credo, inclui.
1: Vai ficar comigo até meio-dia. Bom dia para você que tá aí ligadinho aí. Obrigado por você ligar o rádio e ouvir aí a nossa programação aqui pela nova Difusora Rádio do Coração. Desde 1947. Meu Deus do céu, quanta história tem para contar aqui, hein? E você pode contar a sua agora, 3807-2237 é o nosso telefone. Mandou, manda um bom dia. Uma terça-feira gostosa, deliciosa. O solzinho deu a ar de graça dele. Ele vai e volta, né? Quem sabe vamos ter aí 2 dias pra você aí, né? Lavar, enxugar um pouco as roupas, principalmente os cuecão e as carçolas. Ai, meu Deus do céu, eu até vim de moto, rapaz, eu tava com saudade da minha motoca já, tava guardada lá fazia uma semana na garagem, mas agora tá bom demais, né? 15 de setembro, hoje é dia do consumidor, bom dia pra você que tá aí, o taxista, o aplicativo, bom dia, rapaziada da construção! Aô, galera! Vamos adiantar a obra aí, hein? Bom dia, rapaziada da construção. Bom dia, pintores. Bom dia, jardineiro. Bom dia, você que tá na roça, tá no sítio, tá na cidade, onde você estiver. No comércio, nos bares, no restaurante, oficinas mecânicas, rapaziada da tapeçaria, pintura. Aquele abraço. Eu sou o Pitu e vou com você até meio-dia. 3807 2237.

0: Quem que é essa sirigaita?
1: Sei lá.
2: Bem feito, quem manda você ficar aí com frescura aí? Tem que levar um cacete da patroa mesmo. Tá aí, Derlei Dorivan, aconteceu comigo, também Teodoro e Sampaio. Música bonita, hein? É, Cuida Bem, Caminhoneiro e Trio Parada Dura. Ah, oh, Trovão Azul, homenageando nossos guerreiros caminhoneiros aí. Quero mandar um abraço pro Boizinho e o Benedito, um dos maiores trabalhadores que tem lá na cidade de Itapira, viu? Um dos maiores trabalhadores lá que tem lá na cidade de Itapira. Rapaziada, ela tá lá trabalhando e ouvindo a gente aí. Obrigado, viu? Obrigado, gente, pelo carinho, obrigado pela audiência. Os trabalhadores aí da cidade de Itapira, sempre ligadinho aqui, aí o mundo, os dois, diz que é os dois maiores trabalhadores que tem Itapira. Isso.
3: Mas como esse cara inventa?
2: Você acha que eu tô inventando? Mas como... Você acha que eu tô inventando? Não sei, falaram, né?
4: Bom dia, Petro, eu sou Benedito Itapira, tudo bem, meu querido?
2: Aí,
4: Petro,
2: ó.
4: Faz favor pra nós, toca a música que eu pedi pra você, relembrando o Leo e Léo, que você não mandou ontem, você mandou outra música, hein? Faz favor pra nós.
2: Eu não vou tocar essa música.
4: Eu mandei uma foto do rapaz que é fã seu aí, que tá querendo conhecer você de qualquer maneira, hein?
2: Que é esse caboclo?
4: Você dá uma olhadinha aí, que a foto tá aí pra você ver aí. Falou, tchau, obrigado.
2: É o Chacrinha, é isso? Olha o bigodinho dele, parece bigodinho de andorinha. Ô, Chacrinha, você parece que... Você parece que pintou o bigode com graxa de sapato, filho? Ô, louco, precisa pintar direito esse negócio aí. Vamos pintar direito esse bigode aí, é o Chacrinha, né? Que tá aí. Bigodinho dele pintadinho de graxa de sapato. Essa rapaziada não tem jeito. Um abraço, galera! Deixa eu ver quem mais tá ligado aqui comigo também. Jair, do Espírito Santo de Pinhal. Alô, Jair!

0: ouvintes, né? Por aqui, ó, continua chovendo, mas ô chuvinha abençoada, viu? Um tempinho fresquinho, gostoso. Aqui, bom pra ficar em casa, só que não, né?
1: Só bora que não.
0: Bora. Bora que se bora. Possível, toca pra mim, João Mineiro e Marciano, se eu não puder te esquecer.
1: Se
0: a gente não puder esquecer, a gente fica lembrando e sente saudade, tá tudo bem, né?
1: Coisa boa.
0: Um abraço, meu amigo, tudo de bom pra você.
1: Ô, Nath, não tem coisa melhor que saudade? Saudade sim, tristeza jamais. Quando a saudade é boa, pode lembrar, pode ficar à vontade com. Com certeza, viu? Amanhã eu vou torcer pro Corinthians na Libertadores.
2: Bom dia, bom dia. Ô, Pitu, bom dia. Manda uma dia. Música pra mim, Josemar, Fernandão, Adão, minha esposa Wanda. E ó, quarta-feira, se não tiver nada que fazer, assiste a seleção jogar, hein?
1: Que hora? Que hora que vai ser?
2: Pra suicar. E vai, Corinthians! E a marmita hoje tem que ser recheada, hein? Que eu tô com fome hoje, hein? E vai, Corinthians!
1: O que que tem que ser a marmita hoje?
2: E a marmita hoje tem que ser recheada, hein? Que eu tô com fome hoje, hein? E vai, Corinthians!
1: 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Muito obrigado pelo carinho, muito obrigado pela audiência. Pode ligar pra telefone 3807-2237, manda um oi, manda um bom dia, participe aqui, faça com uma galera aí, manda aquele bom dia bacana, manda aquele bom dia legal aqui. Bom dia, Pitu, manda aí um alô pra Jaquinho, Jaquinho e Crispim, é isso? Alô, Jaquinho, alô, Crispim, na funeraria do Jaquinho, em Brumado, Bahia. Bora, Bahia! Ontem eu torci pro Bahia descer mais ainda o remo. Bahia ganhou de 2-0 ontem, né? O time do Rogério Ceni. Alô, pessoal aí do Brumado! Brumado, Bahia, bora Bahia! Fala pra Andrei deixar a gente trabalhar. Ô Andrei, deixa o pessoal trabalhar, rapaz. Para de encher o saco aí. Vai procurar o que fazer e para de encher o saco da rapaziada aí, Andrei. Acabou! Como que a galera vai terminar aí o carro aí da galera se você fica enchendo o saco aí, Andrei? Você pega uma lixa aí e ajuda a rapaziada aí, hein? Na funeraria do Jaquim aí no Brumado, Bahia, hein? Você faz favor, caboclo. Faz favor, senão eu vou aí, hein? Eu vou aí e o negócio vai ser diferente, hein? Bora tocar música.
2: Come hoje, hein? E vai, Corinthians!
1: Rapaz, louco, é? Ah, não, deixa eu ver. Ah, essa não, quero a outra, eu quero aquela. Se eu não puder te esquecer. Essa daí não, essa aqui é bonita, mas vou tocar essa que a minha amiga mineirinha pediu. Ó, ó, a Orati. Ai, moda boa. Não tem como não gostar de uma música dessa, fala a verdade, ó.

0: 9:30.
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0: 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Cadê o meu amigo Blá Blá Blá? Cadê o meu amigo Blá Blá Blá? Alô, Palito!
1: Alô!

0: 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A locução é minha. E quando eu chegar, abraço os amigos e falo blá, blá, blá.
1: Blá, blá, blá. Tá aí o convite pra vocês. É, não perca essa cavalgada bonita que vai ter aí no dia 27 de setembro. Já vai preparando o seu cavalinho aí, porque vai ser bacana. 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

0: 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Alô, rapaziada aí da funilaria do Jaquinho. Vou tocar a música do Gini Gelli pra vocês agora, tá bom? Bom dia aí, rapaziada. Pessoal da Pedrita, ali o Josimar, esse corintiano fanático aqui. Um abraço pra vocês, rapaziada. Obrigado pelo carinho sempre, diretamente da Bahia.
1: Bom dia, meu amigo Pitu, bom dia. Será que isso é verdade mesmo, Pitu? Será?
0: O quê?
1: Será que esses caras da EMI não trampam mesmo aí, Pitu?
0: Tá nada, tudo preguiçoso. Tá lá escondido da chuva, você nem chovendo tá.
1: Que eu tô desde 5:30 da manhã já no trabalho, Pitu. Tô aqui na lida da vida e na lida do cacau, podando cacau.
0: Aí eu sei que você trabalha, aí sim, agora lá em Itapira, xiii.
1: Calma, cara. Mas não sei não, viu? Não sei não. Manda esses caras virem pra cá, pedir pra nós pegar uma disputa aqui.
0: Eles não aguentam, não
1: aguentam.
0: Na aguenta.
1: Tesoura de poda, serra. Esquece. De poda e facão. É, Deus, aqui o bicho pega.
0: Filho. É.
1: Um alô pra Vini Martini, Kerro, Carcassinha, Jabuli, essa galerinha toda, Pitu. Tchau, obrigado, garoto.
0: Tchau, obrigado.
1: Chama a cunha, garoto, que eu tô por cá.
0: Grande abraço. Olha, vou falar a verdade pra você. Eles foram aí meio dia de serviço, nunca mais eles voltam. Alô, Lanesca. Aí, Pitu, eu quero ganhar os 3 x-salada do restaurante pizzaria Gé e Dônio. 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
2: Bom dia, Pitu. Beleza, tô aqui com o pé inchado aqui já. Agora no filo aqui. O Jaburu não foi pagar lá pra o bar do Vandinho. O Jaburu não foi pagar. Eu vou ter que pagar essa conta do Jaburu também.
0: Paga aí lá a conta do Jaburu.
2: O Vidé marcando fiado. Não paga. O Jaburu agora. Aí tô fudido desse jeito. Beleza? Toca uma música pra nós aí. Seguindo seus passos, oferecer para todos os ouvintes um bando de pé inchado.
0: Já comigo, rapaziada, que audiência boa, que audiência maravilhosa. Alô, pessoal da Varginha, a cidade do ET.
3: Bom dia, meu amigo Pitu.
0: Bom dia.
3: Uma ótima terça-feira a você e todos os ouvintes. Você tá cheio de graça, hein? Só porque o Santos ganhou de 3 morto aí.
0: É.
3: A filial do Flamengo, né? Mas você pode preparar o lombo que vem chumbo grosso aí, viu?
0: Você tá com ciúmes do meu Santos, né, Valmir? O Valmir tá com ciúmes do meu Santos. Vambora tocar música. Hoje tem o São Paulo, né? Na Libertadores. Se eu não me engano, hoje o São Paulo joga na Libertadores. Deixa eu ver quem que joga hoje. Deixa eu ver. Hoje tá aqui, ó. Hoje é no Morumbis. É, o São Paulo vai jogar às 9:30. São Paulo e o Boca Juniors. Tchau, São Paulo. É, calma aí aqui. São Januário hoje, às 19h, Vasco e Santa Fé. Eu acredito que o Vasco vai ganhar esse jogo aqui. É, deixa eu ver aqui. Na Arena, é MRV. Amanhã vai jogar o Todo-Poderoso agora, que é o Santos. Santos e Atlético Mineiro. Vamos ganhar. Vai ficar 1-1 ou 0-0 esse jogo aí. E também aqui, deixa eu ver quem mais vai jogar aqui na quinta-feira, dia 17, o Cinciano e o Montevideo. Sei lá o que é esse time aí. E vamos botar os jogos hoje. E amanhã também tem o Coringão, né? Amanhã o Corinthians joga também, acho que na quarta-feira. Tá, aí são os jogos dessa semana aí, pra vocês curtir aí, pra quem gosta de um bom futebol. Eu não tô nem com futebol, enche o saco aqui, mas eu não ligo pra futebol não, viu, gente? É, não ligo, porque quem ganha milhões é ele, eu não ganho tudo isso. Vambora curtir música!

música bonita, hein? Alan e Aladim, dois passarinhos. E você curtiu também aí outra música bonita demais que a gente tocou aí pra você. Ah, Genigeno, meu jeito caipira. Ô, jeito caipira. Gente, deixa eu falar aqui pra você rapidinho aqui, de coisas boas. 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Porque antes quero mandar um abraço pra minha amiga Mê, de Três Pontes. Alô, Mê, povo de Três Pontes, um bom dia pra vocês, obrigado pelo carinho, obrigado pela audiência. A Mê tá lá lavando as panelas dela, lavando os

0: Ele, mas você tá enjoada, hein? Mas você tá enjoada, menina. Três pontos ligadinho aqui comigo. Deixa eu ver quem mais tá por aqui.
1: Fala, meu amigo, bom dia.
0: Bom
1: dia. Ótimo trabalho, Deus abençoe o seu dia.
0: Uma coisa
1: aqui
0: boa.
1: Aqui é o Wellington Pedreiro, aqui de Pirapitinga, Minas Gerais.
0: Alô, Wellington!
1: Pediu pra trocar uma música, um jantar pra Jesus e oferecer para todos pedreiro, pintor, gesseiro. Um abraço, irmão.
0: Oh, eu que agradeço o carinho e a audiência de vocês aí. Obrigado pelo carinho, obrigado pela audiência, viu? É, meu amigo aqui, ligadinho aqui comigo, ele que é um bom pedreiro, gente boa demais. Obrigado, meu irmão, Deus te abençoe, viu? Itirapinga, isso, onde ele mora? Acho que é Minas lá, né? Bom dia, obrigado pelo carinho.
2: Ô, Pitu, bom dia, Pitu.
0: Bom dia.
2: Meu amigo. Ô, Pitu, hoje eu quero oferecer uma música pro meu pai, lá de Arcadas, que ouve você todo dia.
0: Ô, como te chama o paizão?
2: Manda volátil aqui de Amparo, da Encanto. E pra uma pessoa especial, que é minha filha, tá fazendo 4 aninhos de vida hoje.
0: Que idade boa!
2: Tá com uma música bem bonita pra nós, Pitu, pra nós todos. E pra minha filhinha, que tá completando 4 anos de vida hoje. Tá bom, Pitu? E pra você aí da rádio. E coloca meu nome no sorteio da marmita, Pitu.
0: Coloco sim.
2: Bom dia.
0: Bom dia, parabéns pra filha, parabéns pra sua filhona, 4 aninhos, parabéns, que o papai do céu abençoe ela, com muita paz, muita luz, muita coisa boa. Escreve o nome dela aí pra eu falar do aniversário dela, por favor, viu? Coloca aí o nome dela aí, por favor, que eu vou falar do aniversário dela aí, tá bom? Bom dia pra você, deixa eu ver aqui, seu Antônio, senta aí que eu já vou falar com o senhor, viu? Deixa eu só tocar a música aqui. Vambora, vou tocar a música dos meninos que pediu lá os pedreiros, do Duque Dalvão, jantar pra Jesus. Cadê a música? Música bonita demais essa, né? Vai lá pro meu amigo que tava curtindo. Duduque Dalvão, jantar pra Jesus. Bom dia.
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Aí, Alan Eladi, oração pela família. Essa música foi para a nossa ouvinte, a dona Jacira. A Iracema. Dona Iracema, um super abração para você. Ela tá mandando um abraço pro seu Joel. Seu Joel tá lá em São Paulo hoje. Também um abraço aqui para Claudete do Ribeirão. Claudete, vou tocar essa música daqui a pouquinho. Ligadinha aqui comigo também a Terezinha Siqueira do Jardim Brasil e o seu Zé Brolés. Vou tocar a música de vocês também. Dito de Lima e a esposa Maria de Lourdes tá ligadinha lá no modelo. Bom dia, rapaziada, todo mundo aí, ao Dito de Lima, cabeçudo, e pra esposa dele, a dona Maria de Lourdes, tá lá curtindo a programação. Que bacana! Já

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1: 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Hora certa.
2: 10 horas.

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0: A Rádio do Coração, muito bom dia. Obrigado pelo carinho, obrigado pelo dia 38072237. Mandou e manda bom dia. Participe aqui comigo, nós vamos ficar juntos até meio-dia.
1: Bom dia, grande amigo.
0: Bom dia, Dilson.
1: Nova Difusora Amparo, Pituma, terça-feira abençoada pra nós.
0: Opa!
1: O solzinho deu ar de aparecer aí, mas já subiu de novo, hein?
0: Já as foi embora.
1: Sortas, hein? Viu? Ô, Pitu.
0: É.
1: Gostaria de mandar um abraço pras pessoas aí. Lembrar da Bete, lembrar do Fabiano palmeirense, do Bortolini, que é palmeirense, do Rafa.
0: Palmeira!
1: Lembrar do seu Joel taxista, da Lourdes, minha vizinha, da Cidinha de Campinas, do Toninho Vilas Boas, que é o pedreiro. Tá todo mundo ouvindo a gente aí, Pitu.
0: Coisa
1: todo
0: mundo boa!
1: Cria uma família aqui, fica todo mundo ouvindo sua programação aí.
0: Que bacana, Dilson.
1: Já vi
0: que você
1: já tocou um João Mineiro Marciano aí, já cedo, já.
0: Foi.
1: Já alegrou o meu amanhecer. E qualquer uma que você tocar aí tá valendo, viu, Pitu?
0: Chá comigo.
1: Grande abraço pra você e pra todos os ouvintes. Uma terça-feira abençoada pra nós.
0: Grande abraço. E vai, Corinthians. Grande abraço, Adilson. Deixa eu ver quem mais tá por aqui comigo.
2: Bom dia, bom dia, bom dia, Pitu. Eita, nós, terçamos, né?
0: Não vai me dizer que o Raul Gil do Paraguai tá por aí.
2: Nós estamos aqui, né?
0: É.
2: Sobrevivendo um dia por vez e Deus em todos eles, não é verdade, não?
0: Com certeza, isso não tem a dúvida.
2: Mas eu ia falar pra você se eu posso trazer uma pessoa aqui que até já faz um tempinho que ele não aparece aqui na Rádio Difusora, né?
0: É o Raul, não vai me dizer que é o Raul Gil.
2: Programa do Pitu aqui?
0: É.
2: Na hora do Pitu?
0: É.
2: E eu precisava, né? Posso trazer ele aqui, não?
0: Pode, pode trazer. Convida ele. Pode entrar, seu Raul. Entra aí, seu Raul do Paraguai. Vai, vai, vai.
2: Eu queria agradecer sua grande audiência, seus radio-ouvintes. Eu tava um pouco sumido, né? Eu não tô aqui. Tô acompanhando, mas eu não falei com você pessoalmente. Porque eu tô aqui na inauguração do novo supermercado, se você me permite. Um mercado novo aí que vai crescer pro Brasil inteiro, o Jumbo Eletro.
0: Que é isso?
2: O Jumbo Eletro, né?
0: Nem tem mais isso aí, rapaz.
2: Um novo mercado aí que vai entrar pro Brasil, né? Com grandes promoções, inclusive TV Telefunk, 30 polegadas, 30 mil cruzeiros pra você assistir aí a seleção brasileira com Dunga, olha, com grandes jogadores aí.
0: Só voltar falando que é o Pelé.
2: Tá certo? Romário agora na Copa de 94, então se acompanha aí. Manda uma moda boa pro seu Jair, pra dona Vera, meu papai Anésio e pra todos os radio-ouvintes.
0: Esse...
2: Um grande abraço, meu amigo Pitu.
0: Raul Gil tá meio louco hoje. Bom dia. Alô, seu Roberto do Modelo, bom dia. Deixa eu ver quem é o Raul Gil louco, rapaz.
3: Alô, Pitu, quem tá falando aqui é o Nilson, daqui de Ubar.
0: Ô, Nilson, diretamente de Ubar, Minas Gerais. Ô, povo mineiro, um beijo no coração de cada um de vocês. Vocês são nota mil mineirada. Cambada de gente boa é o mineiro. Eu amo o mineiro. E as mineiras também, claro.
3: Eu desejo você rodar pra mim uma música do Sérgio Reis. Adeus, Mariana.
0: Adeus,
3: todo mundo tá ouvindo,
0: Mara,
3: aqui de cidade de Ubar. Uma audiência boa aqui.
0: Que bacana.
3: Com você aqui, tá? Obrigado, Pitu. Agradeço você atender meu pedido. Obrigado.
0: Vou, com certeza, Nilson, atender seu pedido, sim, viu? Primeiro eu vou atender o pedido aqui da minha amiga do Jardim Brasil. Vou atender o pedido aqui da Terezinha, também aqui do Dito de Lima e da Claudete. Já atendo vocês também, viu? Vou tocar a Mariana, assim, essa marvada aí. Agora vamos de sanfonada.
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Jean Giovanni, caçador de corações. Também tinha um Carreiro e Pardinho, a Rosa Carreteira e o Zé Bete cantando aí pra nós, cantando, né? Tocando uma sanfonada. Gente, terça-feira, hoje é dia 15, né? Dia do consumidor. São 10 horas e 15 minutos. 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
1: Bom dia, Pitu. É a Fátima Irineu do Jardim América.
0: Oi, dona
1: bem?
0: Fátima.
1: Coloca meu nome no sorteio.
0: Claro que sim.
1: Quero ouvir uma música Frio da Madrugada. Ofereço de novo pro meu irmão lá em Três Pontes, o Severino.
0: Alô, Severino! Três Pontes!
1: Obrigada, Pitu, de alegrar a nossa manhã.
0: Eu que agradeço, querida. Eu que agradeço, viu? Vambora, deixa eu ver aqui. O Paulo Afonso. Paulo Afonso.
2: Oi, Pitu. É Paulo Afonso de Cosmópolis. Como é que vai? Você tá bom? Beleza? Ai, vamos ver o São Paulo hoje, hein? Rapaz, bicho tá pegando. Que tal? Sei lá, a música que você escolhe aí, Lourenço e Lourival, tá? Ofereço pra minha irmã Silvia, né? Minha neta Maria, tá? Meus filhos, né? As outras minhas netas que estão em Jundiaí.
0: Opa!
2: E para uma linda bisneta que eu tenho em Jundiaí. Tá bem?
0: Ok.
2: O nome dela é Catarina. Olha só que lindo. Então é o seguinte, tu. Não toca Lourenço e Lourival, não.
0: O quê?
2: Tá? A minha irmã Silva, que está comigo em Cosmópolis, ela lembrou muito bem.
0: O quê?
2: O último julgamento.
0: Essa é boa.
2: Tá bom?
0: Essa é boa.
2: Acho que você tem ele com o trio Parada Dura, né?
0: Eu tenho.
2: Trio Parada Dura.
0: Deixa Traione, comigo.
2: Barreirito e Mangabinha.
0: Deixa comigo, okay. Paulo Afonso.
2: Falou, tchau, tchau.
0: Tchau, tchau.
3: Olá, Pitu. Bom dia, tudo bem?
0: Eu tô bem.
3: Aqui é a Fátima do Parque Modelo.
0: Oi, Fátima.
3: Toca uma música pra mim do Teodoro Sampaio. Pitoco.
0: Pitoco.
3: Feliz pra todos vocês da rádio, pra todos os ouvintes.
0: Beleza.
3: Tenha um bom dia, muito obrigada.
0: Bom dia. Alô, Nilson. Alô, Minerada. Pediu, vai ouvir Sérgio Reis, ô...

Ligadinho, são 10 horas e 28 minutos, como passa a hora, não, gente do céu, a hora vai, a gente nem percebe aí. 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E olha, daqui a pouquinho, de primeira você vou sempre pro intervalinho, depois já faço o que eu falo aqui com a Tata. Vambora. Deixa eu ver aqui, 10h20, antes de ir pro intervalinho, deixa eu falar aqui do meu parceiro patrocinadores. 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

0: quem ouve rádio jamais vai estar sozinho. Você vai ter sempre uma companhia aí com vocês, viu? Estamos juntos, juntos, juntos, juntinho, juntinho. Quero mandar aqui um abraço pra Cristina Zanini. Alô, Cristina Zanini. Eu vou mandar aqui a música pro senhor, o senhor José Boiago, né? É o papai do nosso ouvinte, que é o Genivaldo. Ô, seu Zé Boiago, um abraço pro senhor aí de Arcadas, né? Arcadas, seu José Boiago. E quero mandar pra Isabela. A Isabela Vitória tá completando hoje 4 aninhos. Ei, Isabela Vitória, que idade boa. Eita, ainda tá descobrindo esse nosso mundão maluco de Deus aí. Parabéns, Isabela Vitória, que o Papai do Céu te abençoe com muita paz, muita luz, muita coisa boa na sua vida, menina!
1: Parabéns, parabéns, parabéns pra você.
2: Feliz aniversário!
0: Recebendo os parabéns do vô, o seu José Boiago, do papai, o Genivaldo, e toda a rapaziada, toda a família, parabenizando aí a Isabela Vitória. Um beijo, lindeza! E o papai tá mandando essa música pra você, ó, ó, ó, ó. Zezé de Camargo Luciano como um anjo!
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0: É 10h35, gente, meu Deus.

Eita coisa boa de música, como um anjo, você apareceu na minha vida. Vambora tocar mais uma música bacana, vamos dizer as irmãs Barbosa, olha essa aqui é boa, essa aqui é boa.

comprar quem você quiser, é o que a gente tá vendo fazer, é o que a gente vê por esse nosso mundão de Deus por aqui, o pessoal comprando tudo, mas lá, meu amigo, lá o seu dinheiro não vale nada não, lá você não vai comprar ninguém, aqui você pode comprar quem você quiser com seu dinheiro, a hora que chegar lá, meu amigo, seu dinheiro, você não vai comprar lá não, viu, pode ter certeza. Linda, linda música, maravilhosa, música gostosa pra gente curtir nesta manhã aqui, nesta manhã bacana demais de terça-feira, dia 15 de setembro.

Ó, vai ligando pra cá, 19-3807-2237. Daqui a pouquinho nós vamos sortear aqui uma marmita gostosa, deliciosa, do restaurante e pizzaria Jaidone, viu? É, uma marmita gostosa, aquela marmita boa pra você aí que tá me ouvindo aí. Uma delícia de marmita, fala a verdade. Bom demais, hein? Pode ligar, 3807-2237. Aqui, além de você poder participar, pedir a sua música, participar aqui com a gente, você vai com certeza aí saborear uma marmita gostosa. 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
1: 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Deixa eu mandar um abraço aqui pra você que tá curtindo o programa, principalmente pra você que tá me ouvindo aí, ô papai, ô mamãe, ô vovó, vovô, sei lá, eu quem cuida da criançada, dos jovens. Eu tô vendo muita molecada aí andando com aquelas motos elétricas, perfeito, tem que andar mesmo, tem que comprar a motinha elétrica mesmo. Mas gente, vou dar uma dica pra vocês, viu? Uma dica bem bacana, eu que sou amante do pedal, eu que gosto de pedalar, quando vocês for sair com as suas motinhas elétricas aí, que seja bicicleta elétrica, não sei, use o capacete, viu? Não deixe de usar capacete, não. Eu tô vendo muita molecada aí, saindo da escola, indo pra lá e pra cá, usando essas motinhas elétricas sem capacete. Por favor, pra sua segurança, use o capacete. Compre um capacete bom aí. Não precisa nem ser capacete de moto, não. Pode ser capacete de bicicleta mesmo, aquele bem bacana, bem legal aí. Use o capacete, viu? É pra sua segurança. O dia que você cair com essa motinha elétrica aí, andando a 20 por hora, que seja 30 por hora, tem umas que chegam até 80 por hora, é um perigo. Então, use o capacete, não tô falando que não é pra vocês comprar, não. Deve comprar a motinha elétrica, que tem uma mais bonita do que a outra, né? Eu só não compro porque eu já tenho minha moto, mas se eu for comprar, use o capacete, por favor. Uma dica aí pra vocês, viu? Dica de graça, não tô cobrando nada, hein? Deixa eu tocar uma música aqui, eu já volto já. Frio da Madrugada, essa é boa, hein? Essa é boa.
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0: Só faltava você beber e não pagar, né? Acabou. Claro que você tem que pagar. Você bebeu, vai pagando. Tá com o João Mineiro, Marcelo aí. Jades e Jadson. Também você curtiu outra música bacana. Rio Negro, São Limões. Ô, frio da madrugada. Olha, olha aqui. Deixa eu falar pra você que tá ligadinho aqui comigo. 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Lembrando você que finalzinho do programa nós temos sorteio da marmita. E sexta-feira, 3x salada, mais um par de convite pra você ir pra Expo Flora. Olha que bacana. E vou convidar vocês aqui, antes de sair pro intervalinho da rádio, deixa eu falar pra você que Arcadas vai ter uma festança, vai ter uma cavalgada de cavalo maravilhosa. No dia 27 de setembro, eu vou estar lá com meu cavalão Arazão. Olha ele aqui, ó. Vem, cavalinho, vem, cavalinho. Vem. Ele tá lá no pasto do Cia do Rodeio. É, o pasto da Cia do Rodeio, ali em Arcadas, com meu amigo João Bertolo. Ô, João, cuida bem do meu Arazão aí, caboclo. Eu quero que você dê ração boa pra ele. Não vai dar aquela ração meia boca aí pro meu cavalo, hein? Isso, eu quero que você trate ele como você trata seus bois aí pro rodeio, hein? É, de a pandeló. E vai ser o dia 27, viu? Vai ser o dia 27 de setembro. Ah, você de Arcadas, região Pedreira, Amparo, região, olha, a oitava Romaria a cavalos, viu? Na igreja, vai sair na igreja Nossa Senhora Aparecida, no dia 27 de setembro, com saída da fazenda Junqueira, no bairro da Varginha, às 11 horas da manhã. Então, vai sair lá da fazenda Junqueira, no bairro da Varginha, às 11 da manhã, e descendo até a igreja ali de Arcadas, com música ao vivo, o palito falando no meio da cavalgada, moda de viola, comes e bebes, vai ter muita coisa boa pra você. Então anote aí na sua agenda, não marque nada. Dia 27 de setembro, olha, você vai curtir aí a oitava Romaria de Cavaleiros da Igreja Nossa Senhora Aparecida, no dia 27 de setembro. Está todo mundo convidado, viu? Até você que tem esse pangaré morto aí, pode ir, viu?
2: Creve, inclui.
0: O Silvio Finetti, meu amigo, que faz caminhada comigo, ele tem um pangaré lá, ele é manco, o cavalo dele é manco.
2: Inclui.
0: E ainda tem o beiço rachado. Ô Silvio, você pode ir com o cavalo, viu? O cavalo é pra andar, não é pra assoviar. Você está convidado aí pra essa cavalgada que vai ser bem bacana, hein? Bem legal mesmo.

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0: seu relógio aí, 11 horas e 4 minutos. Que correria, que correria. 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
0: 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Vamos lá, vamos seguir aqui a programação! 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Agora eu quero tocar uma música bem bacana, bem legal. O quê? Christy Hoff cantando pagode? Ah, eu quero ouvir essa, eu quero ouvir.

15h17, cada música bonita, bacana, tá aí o Baião da Serra Grande com o Palmeira e o Biá, Lourenço Florival, Relógio Quebrado e o Pagode aí com o Christian Ralph, hein? 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Daqui a pouquinho eu vou tocar a música que você pediu, o telefone muda e segura a onda aí. 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

0: Boa!
1: Pitu! Oi! Um abraço do Caetano aqui de Curitiba.
0: Ô, Caetano!
1: Um abraço, Amparo. Graças a Deus aqui parando de chover. Tia Capivara usando capa de chuva.
0: Ô, louco!
1: Mas graças a Deus voltou o sol.
0: Eita,
1: um
0: coisa boa!
1: Aos ouvintes da Rádio Nova Difusora.
0: Isso aí, a Rádio do Coração. Ô, seu Caetano, um abraço pro senhor. Minha amiga milionária do Jardim Camunducá.
2: Bom dia, meu querido Pitu, tudo bom?
0: Eu tô bem.
2: Pitu, toca a música pra mim, Olho de Vidro.
0: Opa!
2: Ora, um grande abraço para você, uma ótima terça-feira, não sabe se chove, se dá sol.
0: Ih, eu tô de
2: fique com Deus.
0: Eu tô de motoca, hein?
2: Pitu, você vai com o seu cavalinho de pau, né?
0: É, eu vou com o meu cavalinho. Bom dia, viu? É, deixa eu ver quem tá falando aqui. MC Modelo, Negão. Ó, oh, rapaz, o Negão do Ice tá enjoado. Ele tá com a camisa número 38. Deixa eu ver.
3: Bom dia, Pitu. Bom dia a todos os ouvintes da Rádio Divisora 88.1. Passando aqui, vocês já uma boa terça-feira, na graça do bom Deus. Deixando um abraço pro compadre, pra comadre, pro João lá da Mostarda, pro Rony aqui no Silvestre 4, pro Diego em Pedreira, pro Beto, o Carlos e o Lambra, os meus irmãos, pra minha mãe, a Dona Inês, que tá lá curtindo na casa dela.
0: Oi, Dona Inês!
3: A outra, hein? Comeu um bolo de milho lá, hein?
0: É bom, hein?
3: Deixando um abraço aí pro Dorigan, pro Edilson Ferramenteiro, pro Eliseu, né? O pessoal do sistema, pra família Bordion aqui, pros Lenda e pros irmãos Carvalho aqui e pro pessoal do AIS. A minha camisa aqui, ó, Pitu.
0: Olha!
3: Essa camisa aqui é dos Lenda. Negão do Ais.
0: Você tá pensando o quê?
3: A idade do meu filho mais velho, o Enzo. E a minha filha Alessandra, de 3 anos.
0: Que bacana! Que legal!
3: O número da camisa do Negão do Ais.
0: Aí sim!
3: Falou, Pitu, um abraço a vocês aí da rádio aí. Um abraço pro...
0: Um abraço, meu amigo. Tudo de bom pra você, viu? Negão do Ice. Menino gente boa tá aí, viu? Meninão gente boa, da melhor qualidade. Ó, o Dona Inês, seu filhão é nota 10, viu, Dona Inês?

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0: 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Olha, lembrando você que daqui a pouquinho nós temos sorteio da marmita do restaurante e pizzaria Jai Doni. Hoje o cardápio tá do, como todos os dias, tá gostoso. E hoje também não tá diferente, tá maravilhoso. 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Ele não, as meninas, né? 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A única coisa que o Dorizete faz lá, ele atende, ele faz, ele não descasca a batata, ele escolhe o feijão. Ele faz de tudo, depena a galinha. Bom dia pra vocês aí, viu? Quero mandar um abraço pro papai do Donizete, seu Dito, também lá do Ribeirão dos Lima, ligadinho aqui comigo. O Negão do Ice, ele quer que o Adilson canta. Acho que o Adilson já cantou ontem, chega.
1: Valeu, Pitu, tamo junto. Vamos esperar o Adilson aí, pode ver se ele canta hoje, né?
0: Não, ele já falou, não vai cantar não, se...
1: Falou, um abraço, meu amigo, tchau, tchau.
0: O Raimundo não quer que ele canta mais aqui, não. É, deixa eu falar aqui pra você, antes de tocar a música. 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Quem tá com saudade do sol aí? Essa vai pro meu amigo Adilson da Polícia Militar ou aposentado.
2: Hora do Pitu.

música bonita demais. Telefone no ar, Chico Amado e Xodó, e também Zezé de Camargo e Luciano. Linda, linda. O sol chegou. Eu não sei na onde que ele viu o sol aí. Quero mandar um grande abraço lá pro Vieirinha. Alô, Vieirinha. Também pra Dona Leonor. Grande abraço. 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Rapaziada do Disque Gás também aqui, representante Nacional Gás. 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Abraço, rapaziada. Também aqui comigo, abraço pessoal ali da Santa Rita Pneus Auto Center. Ah, quanta gente boa, não? Olha aqui também as meninas ali do restaurante Pizzaria Jaidone. Daqui a pouquinho vou fazer o sorteio aqui de uma marmita gostosa, deliciosa pra vocês lá, viu? Muito bom dia. Deixa eu tocar a musiquinha. 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Vai ter a política e horário gratuito. 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E depois, hora que acabar, volta aí, rapaziada, volta o Frei Gils, vem o menino Vini Martins, o menininho Lima Nova. Ele tá apaixonado, né? Pensa no menininho que tá apaixonado. Tá namorando agora. Arrumou a Calguer igual ele. O zoinho do bicho até pisca. Eu chego pra trabalhar, bom dia, viu? O zoinho dele tá piscando, tá brilhando. Mas tá apaixonado que só ele. Meu Deus do céu. Oh, para de dar risada aí, rapaz. Você é louco? Olha, Finder, é o seu primo, Jaburu, que tá rindo aqui. Ô, Jaburu, para de rir do seu primo aí, rapaz. Que relaxa, Jaburu. Um abraço aí, Jaburu. Que Deus abençoe você, meu irmão. Deus te abençoe, Jaburu. Erga a cabeça, vambora pra frente. Sempre com Deus no coração. E saudade sim, tristeza jamais, tá bom, meu amigão?

E trio Parada Dura, Casa da Esquina. Gente, tô indo embora, quero mandar um super abraço. Quem foi a ganhadora da marmita aqui do restaurante Pizzaria Jaidone foi a nossa ouvinte, Armelinda Alves, de Três Pontes. Só passar lá e retirar sua marmita, viu, meu anjo? Beijo no seu coração, tô indo embora. Obrigado pelo carinho, obrigado pela audiência. Pitu, volta amanhã. A última música eu vou mandar pra Lourdes do Camando Caia, que pediu aí, Valderi Misael, Olho de Vidro. E ó, e até as 2 horas tem almoço lá no Jaidone Restaurante, hein?

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0: Deus abençoe você e toda a sua família. Que alegria estar aqui com você, começando mais um programa Eu Seguirei. Eu tenho certeza de que Deus vai falar muito ao seu coração através deste programa. Olha, se você pode, eu já quero convidar você a pegar a sua Bíblia, porque hoje nós vamos meditar a palavra de Deus. A palavra de Deus é o nosso alimento, a palavra de Deus que é o nosso sustento. Eu tenho certeza que essa palavra vai mover seu coração. Olha, aqui você vai ouvir a palavra de Deus, aqui você vai poder cantar. São minutos que ficaremos juntos, onde você vai fazer uma experiência com Deus. Lembrando que tudo que você ouvir aqui, depois fica registrado no meu canal do YouTube, Frei Gilson / Som do Monte, no meu Instagram, no meu Facebook, todos com o mesmo nome, Frei Gilson / Som do Monte, para que você possa também compartilhar essa palavra com os seus amigos, tá bom? Então, vamos escutar a palavra de Deus.
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1: Você sabe que na hora da cruz, muita gente abandonou Jesus. Então, enquanto Jesus estava fazendo milagres, enquanto Jesus ensinava, enquanto Jesus pregava, muita gente estava com ele, mas na hora da cruz, muita gente abandonou. Diga-se de passagem, inclusive, muitos apóstolos. A Bíblia relata que um não abandonou na hora da cruz. Ali, quando Jesus está na cruz, somente um discípulo estava. Um apóstolo, João. E algumas mulheres, entre elas a mãe de Jesus. Que bonito. Você que é mãe, o amor de mãe é um amor muito forte. Imagina o amor de Maria. O amor de uma mãe santa por um filho que é Deus. Essa mãe poderia ter abandonado, mas ela não abandonou. Maria estava lá, dolorosa. Você imagina a dor dela? Porque nós temos que entender o seguinte: qual é a dor que Maria está... qual a dor que Maria está vivendo? Eu já peço para você abrir sua Bíblia em Lucas 2, capítulo... Lucas capítulo 2, versículo de 34 a 35. Simeão abençoou-os e disse a Maria. Isso aqui no início, Jesus pequenininho ainda. Simeão abençoou-os e disse a Maria, sua mãe: eis que este menino está destinado a ser uma causa de queda e de soerguimento para muitos homens em Israel, e a ser um sinal de que provocará contradições, a fim de serem revelados os pensamentos de muitos corações. Preste atenção. E uma espada transpassará a tua alma. Qual é a dor que Maria sentiu? Está escrito aqui. Uma espada. Tenta imaginar a dor física de uma espada penetrando o seu corpo. Eu nunca sofri essa dor. Mas deve ser terrível. A dor de uma espada, de uma faca, furando o seu corpo e jorrando sangue. E uma faca que entra no meu corpo, ela vai destruindo tantas outras coisas dentro do meu corpo. Essa espada não é no corpo, essa espada foi na alma. O que é uma espada na alma? Foi isso que Nossa Senhora sentiu. Em nome do Pai, do Filho e do Espírito Santo. Amém. Naquele momento, João capítulo 19, de 25 a 27. Naquele momento, naquele tempo, perto da cruz de Jesus estavam de pé a sua mãe, a irmã da sua mãe, Maria de Cléofas e Maria Madalena. Jesus, ao ver sua mãe e ao lado dela o discípulo que ela amava, disse à mãe: mulher, este é o teu filho. Depois disse ao discípulo: esta é tua mãe. Daquela hora em diante, o discípulo a acolheu consigo. Palavra da salvação. Santo Ambrósio, ele vai nos dizer assim sobre essa passagem: nem Maria ficou aquém do que convinha à mãe de Cristo. Quando os apóstolos fugiram, ela se manteve à cruz e com os olhos piedosos contemplou as feridas de seu filho. Imagina a mãe contemplando as feridas de seu filho. Quantas vezes minha mãe, quando eu me machucava pequenininho, ela contemplava minhas feridas. E você percebe que a mãe sente a dor do filho. Imagina a mãe vendo as chagas de Jesus na cruz. Olha que bonito, Santo Ambrósio diz: pois não olhava para a morte de sua prole, mas para a salvação do mundo. De certa forma, Maria não contemplava só a morte do seu filho, mas Maria sabia que o filho dela estava salvando o mundo dos seus pecados. Ou talvez porque aquele palácio real sabia que a redenção do mundo viria pela morte de seu filho. Ela sabia. Ela pensasse que por sua própria morte também poderia acrescentar algo a essa dádiva universal. Mas Jesus não precisava de ajuda para a redenção de todos, pois ele salvou a todos sem precisar de um ajudante. Como toda mãe, ela é capaz de dizer assim: filho, eu morro no seu lugar. A mãe gostaria de sofrer, a mãe gostaria de morrer no lugar do filho. Mas no caso dela, ela sabia que não tinha como haver uma troca. Porque a morte de Maria não salvaria o mundo dos pecados. A mãe, Maria, sabia: por mais que uma espada esteja na minha alma, mas ele precisa morrer. Porque é a morte dele que vai causar a vida de todos nós. Mas Jesus não precisava de ajuda para a redenção de todos, pois ele salvou a todos sem precisar de um ajudante. É por isso que ele diz, Salmo 88, 5, sou contado entre aqueles que descem à cova, sou como os que não têm auxílio. Ele de fato recebeu o afeto de sua mãe, mas não procurou ajuda de outrem. Jesus, ele é a causa da nossa salvação. Aliás, abra sua Bíblia em Hebreus, capítulo 5, versículo de 8 a 9. Embora fosse filho de Deus, aprendeu a obediência por meio dos sofrimentos que teve. E uma vez chegado ao seu termo, tornou-se o autor da salvação eterna para todos que lhe obedecem. O autor da salvação é Jesus. Jesus, autor da nossa salvação. Pai, Filho e Espírito Santo. Amém.
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1: O programa de hoje está bom demais. E eu quero lembrar você, se você quiser ouvir mais pregações, mais meditação da palavra, basta você me acompanhar no meu canal do YouTube, Frei Gilson barra Som do Monte, no meu Instagram, no meu Facebook, no meu TikTok. E lá você vai encontrar muito mais palavra de Deus para você.
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1: Nós vamos terminar este programa rezando. Eu quero clamar agora por você, quero clamar pela sua família. Senhor Deus, libera agora o teu Espírito Santo sobre cada pessoa que acompanha este programa. Vem, Espírito Santo, enche todos os que estão acompanhando este programa agora. Libera, Senhor, para esta pessoa o que ela mais precisa, para o corpo e para a alma. Libera, Senhor, curas e libertações em nome de Jesus para esta pessoa que assiste, que acompanha, que escuta e para toda a sua família. Eu clamo a tua poderosa bênção. Visita agora com bênção de proteção. A bênção que só o Senhor pode dar. Abençoe-vos o Deus Todo-Poderoso, Pai e Filho e Espírito Santo. Amém.
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7: Boa tarde, boa tarde, boa tarde. Seja bem-vindo, seja bem-vinda. É a nova difusora, a Rádio do Coração, hein? Começando mais um programa Vini Martins nessa tarde de terça-feira. Aqui na Rádio do Coração.
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7: Não sai daí, tá só começando, hein? Meu Deus do céu, vambora.
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0: Boa tarde. Que beleza! Seja bem-vindo, seja bem-vinda. Essa é a nova difusora, a Rádio do Coração. E para você que está em casa, no carro, trabalho, chácara, sítio, fazenda, em Marte, Júpiter, aonde quer que você esteja, está acompanhando a nova difusora. É bom demais, hein? Seja muito bem-vindo, muito bem-vinda. Até as 3 horas, eu, Vini Martins, te faço companhia com muita música boa e moda gostosa, hein? Já aproveitando o horário de almoço. Rapaz, é bom demais, hein? Filar aquela boia, rebolar o queixo, é gostoso para arrebentar. É bom, não é?
1: Aê,
0: é bonito. É muito bonito. Meio-dia 46, o nosso WhatsApp já está liberado, já está à sua disposição. Que beleza, o telezap, o telefone fixo e também o WhatsApp, 19-3807-2237. Vou repetir, 19-3807-2237, tá bom? Sinta-se à vontade pra você mandar mensagem, pra pedir música, pra mandar abraço. Não paga nada. Já aproveita que não paga nada. Não paga nada, tá bom? Seja muito bem-vindo, muito bem-vinda. E a moda não para de jeito nenhum.
1: Caiteiro, toca o negócio aí.
0: Toco. É o João Carreiro, capataz, bruto, rústico e sistemático. Tudo.

É o Breno Reis e o Marco Viola com Chamada a Cobrar. É o Ronaldo Viola e o João Carvalho com Dom Divino. Meio-dia 53 é a nova difusora, a Rádio do Coração, dando sequência com muita música boa. E claro, para você que está ligado em casa, no carro, no trabalho, aonde quer que você esteja, a nova difusora está junto com você.

É a nova difusora, Rádio do Coração, com Ronaldo Viola, João Carvalho, Dom Divino. É, com muita moda boa e moda gostosa pra você que está em casa, no carro, no trabalho, na chácara, sítio, fazenda, aonde quer que você esteja, está acompanhando a nova difusora, meio-dia e 57 agora. Horário bom, horário de almoço, bom, essa próxima moda aqui, a Rio de Prata, ela é chique, né? É, ela do começo dos anos 60, essa música é um modão caprichado. Quem começou, né, quem gravou ela primeiramente foi o Tangará e Pavão do Norte, lá nos anos 60. Depois o Tião Carreiro e o Pardinho gravaram também, mas originalmente veio com ela. Agora, pra recordar, lá do fundo do baú do Arco da Véia, chegando o Tangará com o Pavão do Norte.

Rede Prata com Tangará e Pavão do Norte. Chegando agora o Mocoque Paraíso, Orelhão Azul. Alô Daniel, aquele abraço pra você que está lá em Florianópolis na sintonia. Aquele abraço, hein? Uma em ponto, seja muito bem-vindo, muito bem-vinda. É a nova difusora, a Rádio do Coração.

Aí é moda, o Daniel, porta do mundo. Ô louco, Daniel, tá cantando, rapaz? Não sabia. A 1 e 11, a moda boa não para. Outro parada dura, último adeus. Alô, Leandro, aquele abraço pra você. Ele também mandou um abraço a todos de Santo Antônio de Posse. Alô, alemão, bora trabalhar. 1 e 12.

0: boa tarde. Tudo bom com você, Vini? Ó, toca a música pra mim com Tonico Tinoco, Lembranças. Se você não tiver, pode ser outra, tá? Grande abraço para você, tudo de bom. Uma ótima terça-feira e fique com Deus.
1: Um beijo pra você, Ludes. Muito obrigado pelo seu carinho, sua audiência e também a sintonia. Com o Tonico Tinoco eu não achei mais, tem com o Zé Rico, hein? É o Milionário José Rico, Lembranças. 1h20, é a Nova Difusora, Rádio do Coração. Um beijo pra você, Lourdes. Boa tarde.
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Como Anjo, com César Menotti Fabiano, aqui na Nova Difusora, e Lembranças, com Milionário José Rico, na sequência, o nosso intervalo. 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

0: Não vai perder hora em 1h27.
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0: Elmir Osmar, Zezé de Camargo, Momentos a Dois na Nova Difusora, Rádio do Coração, 1h33. Música boa por aqui não para de jeito nenhum, hein? Pra você que está em casa, no carro, no trabalho, na chácara, sítio ou fazenda, aonde quer que você esteja, está acompanhando a Nova Difusora. Alô, alemão, vamos trabalhar, Alemanha. Falou assim, Vini, olha o tamanho do amortecedor que eu tô fazendo aqui de uma F4000. Rapaz, olha, se der com esse negócio na cabeça, mata. É isso, é certeza. Se der com esse negócio na cabeça, mata. Eu não tenho dúvida. Ô, louco, rapaz, parece um cardan esse trem aí. Você tá é doido? Ô, alemão, um abraço pra você, tá bom? Bom trabalho aí, tamo junto. Fala comigo, Tanaka.
1: Ô, Vini, boa tarde.
0: Aqui bom ou não?
1: Americano, amigo.
0: Tudo certo?
1: Joga aí pra nós, amigo.
0: Ah.
1: Com trio pra dadura. Último beijo.
0: Aham, modão.
1: Fecho a todos que tá ouvindo, vocês aí da emissora, amigo.
0: Opa!
1: Programa seu é 10, cara.
0: Obrigado.
1: Falou. Um abraço. Desde uma abraço. Boa tarde. Muito de bom. Obrigado.
0: É nóis, tá? Aquele abraço pra você. Agradeço o carinho, disse também a sintonia. Mas tarde eu toco porque eu toquei agora de pouco o trio Parada Dura, tá bom? Aí eu toco pra você, beleza? Aquele abraço pra você, pra toda a família, todos que estão em Americana também acompanhando a Nova Difusora. Alô Daniel, aquele abraço, a Lourdes também do Jardim Camuducaia, mandando um beijo pra nossa amiga Claudete lá do Ribeirão, aqui em Amparo também nos acompanhando, grande beijo no coração. E não muito longe, mas não muito perto, a Beth no Jardim Moreirinho. Beth, um beijo pra você, Beth, tá bom? Um beijo no coração. Agradeço o carinho, a audiência e também a sua sintonia. No Jardim Brasil, a nossa amiga Maria Luísa Gomes, também a Terezinha na sintonia. Aquele beijo, aquele abraço para todos que estão ouvindo no Jardim Brasil também, tá bom? 1h35 e a moda boa não para hoje, terça-feira, dia 15 de setembro de 2026. Bom, vamos pensar que amanhã é quarta-feira, né? Lógico, amanhã é meio que da semana. Ah, vamos pensar assim, a semana tá acabando. Semana tá acabando, o pior dia já foi, que foi ontem, segunda-feira. Eu acho a segunda-feira que Deus o livre guarde. Eu vou falar, é chato, é cansativo mesmo. Deus o livre guarde. Passou o fim de semana tudo tranquilo, viajou, passeou, fez isso, fez aquilo, churrasco e come, bebe, dança e pula e dorme, vai lá e vai de cá. Chega segunda-feira, meu Deus do céu. É o João Paulo Daniel com qual carícia? Amanhã quartou, hein? Começa a ficar animado amanhã. 1h36.

0: É o Rio Negro e Solimões, saúde e paz, de resto a gente corre atrás.
1: Saúde e paz, o resto a gente corre.
0: 1045 é a nova difusora, Rádio do Coração. E dando sequência com moda boa, Adalberto Adriano, não acredito.

a nova difusora, a rádio do coração, a do Alberto Adriano, não acredito. O 1048 e a moda boa não para de jeito nenhum para você que está em casa, no carro, no trabalho, na chácara, sítio, fazenda, aonde quer que você esteja, está curtindo a nova difusora. E o nosso WhatsApp é o 3807-2237. Deu um piriri aqui, mas calma que já vou resolver, já vai dar tudo certo. Pera aí, vamos deixar por aqui então. Deixar reiniciar a máquina. Conhece a máquina? Aproveitar aqui e mandar um abraço para o nosso amigo João Oliveira. Ô João, você tá bonzinho ou não? Aquele abraço pra você, tá bom? Agradeço o carinho, a audiência e também a sintonia lá em Pedreira nos acompanhando. A Maria Pascoalon também sempre na sintonia. Um grande beijo pra você e pra toda a família lá na Fazenda Nova Sintra. Ela pediu uma música bonita, pediu Chuva de Maio com o João Mineiro Marciano, e o João pediu Ela Não Vai Mais Chorar do Chitão e o Chororó. Ô Leandro, aquele abraço pra você, tá bom? Já aproveitando e mandando um abraço também aqui. Cadê ele que ele desapareceu aqui? Cadê ele? O Caetano lá de Curitiba. Ô Caetano, você tá banzinho ou não? Aquele abraço pra você, tá bom? O Paulo Afonso também de Cosmópolis, sempre na sintonia. Aquele abraço, cadê? Vamos ver se foi, se deu certo agora. Cadê? Meu Deus do céu, deixa eu atualizar aqui. Atualiza o trem. Vamos ver se vai cair já direto. Tomara que vai. Aí, pronto, pera aí. Agora tem que reabilitar o trem aqui, senão azeda tudo. Pera aí, vamos colocar da 1:30, é isso aí. Senão sai tudo torto, aí lascou. Aí Chico Miranda e Dona Lúcia, puxa minha orelha, meu Jesus amado. Cadê aqui músicas, sertanejo, cadê o Chitão e o Chororó na pasta do Chitão? Cadê Chitão? Cadê? Aí, achei. Ô João, sua moda chegando, hein? Ó. Ela não vai mais chorar.

0: Valdir Marciano, Chuvas de Maio na Nova Difusora, Rádio do Coração. E ouvimos também o Chitãozinho Chororó, Ela Não Vai Mais Chorar. Não saia daí!
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0: Olha a hora, hein? 2 em ponto.
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0: Aí é modão, hein? Teodoro Sampaio com Paixão Proibida, 2:06. Seja bem-vindo, seja bem-vinda à nova difusora Rádio do Coração. Quem está com a gente nos acompanhando é a nossa amiga Clarice. Alô, Clarice!
1: Boa tarde, Vini.
0: Boa tarde, Vini. Tudo bem? A Clarice, um beijo pra você, Clarice. Agradeço o carinho, o Jason também, a sua sintonia. Um abraço pra toda a família, tá bom? Quem também está com a gente nos acompanhando é ele, o Vamir, o homem da galinha que bota ovo, o homem da galinha que bota ovo quente, frito, cozido, congelado, cru. É, fala comigo, Vamir.
2: Boa tarde, meu amigo Vini.
0: Você tá bom ou não?
2: Boa tarde a todos os ouvintes.
0: Ah, opa!
2: Uma ótima tarde de terça.
0: Isso.
2: Ô, Vini, você não sabe da maior, cara.
0: O quê, rapaz?
2: Minha
0: conta.
2: Galinha parou de botar. Essa chuvarada, rapaz, ela escapou aqui.
0: Ave Maria.
2: Foi pra um lugar ali pra baixo ali. Atolou. Hoje que eu consegui passar as correntes no pé dela lá. E marrar o trator.
0: Não destroncou ela? Eita, lasqueira.
2: Do barro.
0: Eita, preula. Aí lascou, hein?
2: Aí passei as correntes, marrei no pé dela e arrumei um trator pra poder arrancar ela do barro, rapaz. Mas me deu um prejuízo.
0: Deu um prejuízo, rapaz. Você tá é maluco, meu Deus do céu.
3: Eita, lasqueira.
0: Eita.
3: É agora mesmo que a porca torce o rabo.
0: Agora torceu o rabo, torceu tudo. Meu Deus do céu, Vamir. Vai perder a galinha, homem. Não vai botar mais ovo frito, não vai botar mais ovo cozido. Não vai botar ovo com a gema mole, com a gema dura. Ih, meu Deus do... Agora azedou, hein?
3: Eita lasqueira. É agora mesmo que a porca torce o rabo.
0: E a galinha entorta o bico. Boa tarde, Vini Martins. Tudo bom? Tudo ótimo. Aqui é o Admir de Varginha. Ah, tá todo mundo junto. O Vamir com o Admir, os dois da Varginha. Toca a música com o Lio e Léo, Mãe de Carvão. Ótima tarde pra você. Deus abençoe. Um abraço. Alô, Admir. Aquele abraço pra você, tá bom? Agradeço o carinho, audiência, também a sintonia. Gostei da foto de perfil, viu? Chega demais, é isso, tamo junto sempre. É o nosso amigo Silvan também nos acompanhando lá no Ceará. Ô, coisa boa, ô Silvan, você tá bonzinho ou não? Aquele abraço pra você, hein? Agradeço o carinho, audiência, também a sintonia. A nossa amiga Clarice, Clarice, já ouvi o seu áudio. Aguenta a ponta, hein, Merinda? Chegando agora o Leonardo. Quem é? E depois o Lio e Léo com Mãe de Carvão, 12:08. Seja bem-vindo, seja bem-vinda. Ô, Vamir, cuida da galinha, Vamir.
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0: Difusora, boa tarde, agora são 2:30.
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Muito bem, é o Christian Ralph, sou eu. É a nova difusora, Rádio do Coração. João Carreiro Capataz, prefácio. Alô, Cido, um beijo pra você. Chegando agora de Poli Paulino.

0: o Mato Grosso Matias, sábado. Mas hoje é terça-feira ainda. Eduardo Costa, não preciso de você. Alô, Cido, um beijo no coração. Agradeço muito o seu carinho, a sua audiência, também a sua participação, tá bom? Terezinho, um beijo pra você. E eu estou ficando por aqui. Grande beijo no coração, um grande abraço. Até amanhã. Assim, se Deus permitir, Adressa deixar, eu volto com você, se Deus quiser, tá bom? Teu bom descanso. Chegando agora o Marcos Viana com o Revista Difusora, dando sequência com a programação da Rádio do Coração. A última de hoje é o César e Paulinho, Meu Endereço.
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0: terça-feira, 15 de setembro. E aí, meus amores, tudo bem? A Rádio do Coração.
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0: Ei!

Gente, choveu ontem o dia inteiro aqui em Amparo, pelo amor de Deus. Você tá doido, senhor? Nossa senhora. Olha, eu vou confessar, eu gosto da chuva. Mas dá tudo que é com exagero, não dá certo, né? Pelo amor de Deus. A gente não lava uma roupa, a gente não cuida da casa. Tudo fica, sabe, pra depois, em segundo plano. Não dá. A chuva de ontem em Amparo foi demais. Aliás, em toda a nossa região, né, na região de Campinas. Segundo a meteorologia, amanhã, quarta, quinta e sexta não tem chuva, né? Hoje ainda

A próxima semana, não sei, vamos ver, tomara que não, né? Já choveu demais, já choveu bem. Aliás, setembro tem programação aí para chuvas acima da média. Eu sei que tudo que é demais não dá certo, não. Olá, gente, boa tarde para você em casa, no seu trabalho, onde você estiver. Estamos juntos e já te convidando a participar comigo pelo nosso WhatsApp 19 3807 2237. Bora pedir música?

Nova Sintra, no Pantaleão em Amparo, também tá ligado e tá curtindo a nossa tarde, né, Leandro? Aquele abraço pra você e pra toda a família aí, tá bom? É, vamos tocar uma moda boa agora, aqui nessa nossa tarde. Aliás, você pode pedir a sua também, viu? 19-3807-2237. É o trio Parada Dura, Camisola Preta.

Deixa eu mandar aqui um abraço pra Dona Maria Pascolo, aí na Fazenda Nova Center, tá ligada? Pediu pra ouvir Cadeira Amiga, vai ouvir. E a Vair de Jaguariúna, o Ivair de tudo bem, querida? Boa tarde pra você também, viu? Ela pede pra ouvir todo

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0: Muito bem, já estamos de volta agora 3:35. É a nossa
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Flores, beijo no coração, viu? Obrigado pela participação. Boa semana pra você. Meus amigos, olha só. Tá. Se ainda me pedir pra tocar Toneladas de Paixão, eu vou tocar. E, meus amigos, a Costa Rica. Eita, tudo na frente. A Costa Rica, ela se tornou o primeiro país tropical a reverter o desmatamento após ver sua cobertura florestal cair de 75% lá em 1940 para 21% em 1987 devido à agropecuária. A recuperação foi impulsionada pela Lei Florestal de 1996, que restringiu o corte de árvores e criou o programa de pagamento por serviços ambientais, com um investimento de US$ 524 milhões para remunerar proprietários que preservam a vegetação. O país protegeu 1 milhão de hectares e hoje tem mais da metade do território reflorestado. Eu tô vendo aqui umas fotos e tá bonito demais. A gente precisa do verde, né? Por isso que o clima tá muito assim, desequilibrado, né? Existe que nem o aquecimento, o El Niño e tal, sempre vai ter eventos da natureza nesse sentido, mas eles estão vindo bem antes do que é esperado, né? E conforme o homem vai mexendo mais ainda no nosso clima, né? O aquecimento global vai aumentando e muita gente nega isso, a natureza não tem nada a ver com isso, ela não quer nem saber, ela cobra. Você pode ver os eventos que estão acontecendo no mundo afora. Não, imagina, não, vai sair. Estão falando isso, falando aquilo, mas olha o que está acontecendo no mundo inteiro, né? É ou não é verdade? Pois é, né? Em 1940, Costa Rica era um verdadeiro paraíso. 75% do país era coberto por floresta tropical. Em 1987, essa cobertura florestal havia despencado para menos de 21%, ou para meros 21%, quase meio século de desmatamento devastador, que pode ser uma sentença de morte para a biodiversidade. Na era das mudanças climáticas, a desertificação não é brincadeira não, viu? No entanto, este país tropical aqui da América Central decidiu agir e em pouco mais de 30 anos reverteu com sucesso essa tendência. Hoje, mais da metade do seu território está novamente coberto por florestas. E isso prova que quando o homem quer, né, consegue fazer as coisas. É ou não é verdade? Então, né? Quando a gente quer, a gente faz. Agora, 3h38, vou abrir esse bloco musical com o Christian Ralph.

Fala, filha, frio da madrugada, você curtiu aí com o Rio Negro e Solimões aqui na nossa revista Difusora. E junto com a gente nessa tarde de terça-feira, a Real Veículos. 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Ô, dona Terezinha, tudo bem? Como vai a senhora aí, seu José? Tudo certo? Família, o Jardim Brasil em Amparo, tá ligado, sempre curtindo a nossa tarde, né? Dona Terezinha, que é irmã do meu amigo Du, que é de Serra Negra, que a gente bate aquele fute de final de semana, né, dona Terezinha? Aquele abraço pra senhora, hein? Ela me convidou, qualquer hora eu vou passar aí pra tomar um café com vocês, hein? Obrigado, viu? Um grande abraço, Deus abençoe toda a família. E já já eu toco as irmãs Freitas pra senhora, logo depois do Chitãozinho e Chororó, que canta esse clássico maravilhoso da nossa revista.

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0: Agora 4:02.
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0: Muito bem, já estamos de volta nesta tarde de terça-feira. Nova Difusora, levando a música boa, a informação, a alegria no seu rádio, todos os dias, 24 horas por dia. Como é bom ter você aqui na nossa
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0: 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Ô, gente, olha só isso aqui pra você ver que quando você tem recurso, você pode fazer muita coisa, isso aí, sem sombra de dúvida, né? É, falar isso é chover no molhado, mas tudo bem. Adriane Galisteu, todo mundo sabe, né? Apresentadora aí da Fazenda, tá lá apresentando a Fazenda, edição desse ano, acho que não sei qual que é, 18, qual que é. Mas enfim, ela foi pega de surpresa pelo filho Vitório Galisteu Iotzi. O menino tem 16 anos. Bom, aí, por que ela foi pega de surpresa? Ela descobriu os planos do filho, né? O filho adolescente. Ele quer estudar em um colégio, em um internato lá na Suíça. Beleza? Beleza. Ah, eu posso ir, eu vou. Suíça. Mas é longe da família, né, meu filho? Vai ficar muito longe. É, vou fazer o quê? Mas acho que é bom pra estudar, desenvolver. Tá, acho que até aí tudo bem. Agora vem o que eu achei assim... fora da realidade da maioria do nosso povo aqui no Brasil, a maioria esmagadora. A decisão do garoto de estudar fora envolve um valor altíssimo, pelo menos para mim, exorbitante. A escola escolhida por ele para estudar custa 760 mil reais por ano. Gente, é dinheiro demais. Em entrevista exclusiva ao site Terra, a apresentadora de A Fazenda contou que sempre incentivou os estudos do filho, mas não esperava que ele decidisse continuar a formação fora do Brasil. Segundo ela, toda a iniciativa partiu do próprio adolescente. Olha só que interessante, né? É, Vitória, inclusive, já havia pesquisado os detalhes antes mesmo de contar os planos para a mãe. Ó, o moleque é atirado, hein? Galisteu revelou que ficou surpresa ao perceber que o adolescente já estava decidido. Apesar da surpresa, Galisteu e o marido, Alexandre Otzi, decidiram apoiar o desejo do filho. A experiência também representa aí uma grande mudança para a família, já que será a primeira vez que Vitório ficará sozinho em outro país. O adolescente escolheu o colégio, como é que chama? É College do Leman, sinceramente não dá pra pronunciar isso aqui, deve ser alguma palavra em francês, né? É uma escola internacional privada localizada nos arredores de Genebra. No modelo de internato, a instituição cobra uma anuidade de R$760 mil. Ao ser questionada aí sobre o impacto financeiro da decisão, Galisteu admitiu que precisou conversar com o filho, afinal estudar fora do país não fazia parte dos planos iniciais da família, né? Mesmo com o susto provocado pela mudança inesperada, Galisteu decidiu confiar na escolha de Vitório. Agora, enquanto se prepara para os próximos meses à frente de A Fazenda, a apresentadora também começa a lidar com uma nova fase dentro de casa e já sente os efeitos do chamado ninho vazio. Ninho vazio, cofre vazio, cara, R$760 mil. Né? Aí você tem que colocar o seguinte, né? Eles têm que visitar o filho. Quanto custa uma passagem para Genebra, lá na Suíça? Mais hospedagem, mais alimentação. É pra quem pode, não é pra quem quer não. Mas o interessante de tudo isso, já que eles podem pagar, né, é que o garoto decidiu, ele foi atrás, ele pesquisou. Então, quer dizer, ele vai com confiança e vai estudar mesmo, né? Não vai jogar essa fortuna inteira fora. Provavelmente vai se formar em uma escola assim, pra lá de boa, né? É isso, quem pode, pode, tem que ajudar mesmo, sou totalmente a favor. Se a gente não pode, a gente vai estudando por aqui mesmo e vai tentando seguir a vida, não é verdade? 4:08, uma ótima tarde pra você, que bom ter a sua companhia aqui na Nova Difusora, na Rádio do Coração. Quer participar? 19-3807-2237.

0: moda boa essa, não? Liu e Léo, boiada triste, boiada, você curtiu aqui no Revista Difusora. Agora, 4h26, falar rapidamente pra você aqui, ó, da Real Veículos, viu? 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

Miranda, você curtiu aqui no nosso Revista, né? Ô, meus amigos, é o seguinte, a Loto Fácil da Independência 2026 vai sortear um prêmio estimado em 300 milhões de reais, né? E que não acumula. É, 300 milhões vai sair de qualquer jeito, tá? Então você anota aí, 300 milhões é hoje, terça-feira, dia 15 de setembro. O sorteio acontece a partir das 21 horas, 9 horas da noite, horário de Brasília, tá bom? Se confirmado, o valor será o maior da história. Tradicionalmente, o sorteio é feito no fim de semana do feriado de 7 de setembro, mas a Caixa Econômica Federal decidiu realizar o concurso no dia em que comemora o aniversário das loterias Caixa. Quem quiser tentar a sorte do concurso 3.780 da Loto Fácil vai pagar aí 3,50 em uma aposta simples, marcando 15 números, tá bom? Dos 25 disponíveis no volante. As apostas para a Loto Fácil da Independência podem ser feitas, então, até 6 da tarde de hoje, tá? Em qualquer lotérica, assim como a Mega da Virada, a Dupla Cena de Páscoa e a Quina de São João, o prêmio da Loto Fácil da Independência não acumula. Ganha quem acertar mais números, caso nenhum apostador acerte os 15 números, tá bom? O prêmio será dividido entre os acertadores de 14 números e assim sucessivamente até a quinta faixa da premiação com 11 dezenas. O jeito é tentar sorte, né? 300 milhões de reais, não vai acumular. Então, quem sabe a sorte não vai sorrir pra você hoje. É ou não é?

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1: É comigo mesmo a partir de agora. Boa tarde, minha gente. Que bom ter vocês aqui. E a gente segue juntinho, levando música, informação e aquele papo gostoso de rádio, né? E antes de continuar com nossa programação, antes de dar uma abertura, vamos dar uma olhadinha aí no tempo, como é que tá o clima, né, na nossa querida Amparo, nesse momento, né, em Amparo, agora 5:05 da tarde, com 20 graus e sol entre nuvens. A máxima prevista é de 23 graus, com mínima de 13 graus. Então você está participando com a gente aqui no nosso 19-3807-2237, viu? Participe com a gente, manda aí o seu recado, pede a sua música. Vamos passar uma tarde gostosa aqui, né? Batendo aquele papo gostoso, você mandando também aquela alusão aí pro seu amigo, pra sua amiga, aquelas pessoas que estão sempre interagindo com a gente. E é lógico, os amigos também acaba se envolvendo na programação, né? Um mandando alô pro outro, e a gente fica muito feliz de estar por aqui, tá? Nosso telefone 19-3807-2237. Já vou atender já, porque tô começando a programação agora, hein? Começando a programação agora. Vamos começar então com esse modão aqui, ó.
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0: Difusora, Rádio do Coração, começando bem, hein? Ah, Delei Dorivan, esquema montado, Leôncio e Leonel, Via Sacra no Sertão. É, dois musicões, né? Duas músicas maravilhosas. 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Maravilha, rapaz. O João João tá doido pra trabalhar, rapaz. João João tá doidinho pra trabalhar. Vamos ver se o João João tá afiado hoje pra trazer a previsão do tempo pra gente. É, eu já falei a previsão do tempo, mas eu quero ver se o João João tá afiadinho mesmo para falar a previsão do tempo aqui, né? É, vamos ver aqui. É, vamos chamar o João João. João João, a previsão do tempo, João João.
1: Opa, alô, alô, aqui é o João João. Vamos lá com a previsão do tempo para o Circuito das Águas.
0: Manda, bro.
1: Sol entre nuvens. 20 graus agora, máxima prevista em torno de 23. À noite esfria rapidinho, fiquem atentos. Serra Negra e Monte Alegre do Sul com variação de nuvens e temperaturas entre 22 e 24 graus. Em Águas de Lindóia e Lindóia, o clima está agradável, mas à noite tende a ficar levemente mais fria, perto de 17 graus. Boa tarde e ótima programação para todos.
0: Valeu, João João. Obrigado, João João. Daqui a pouquinho você volta, hein, João João, com mais participação aqui, viu?
1: Claro, claro, chame, que tamo aqui. Só dá o sinal que o João João tá de volta.
0: Aê, agora senti firmeza no João João. Então tá aí a previsão. Vai participando com a gente aqui. Quem tá aqui junto com a gente aqui? Deixa eu ver aqui, ó. É, boa tarde, Caetano de Curitiba. Ele falou assim, aqui parou de chover, né? Sol, porém, muito frio, tá frio. Abraço pra você também, Caetano, em Curitiba, no Estadão do Paraná. Meu amigo!
2: Meu amigo Kelvin, boa tarde, aqui é o Negro de Bragança que toca. Modão pra nós ver aqui no rancho que qualquer um do Pena Branca e Chavantim. Fez pra vocês da rádio aí, pro Pitu, pro Marcão, pro Vini, pro colega, pro Marildo, pro Cristiano, pro Marmandinho, pro Zezão da Linguiça, o Carcassim e pra todos que estão ouvindo a rádio. Tem uma boa tarde, tudo de bom, meu irmão. Tamo junto.
0: Valeu, nego. Um abraço pra você e pra toda a turma aí, hein? Vou ver aqui uma moda aqui do Ah, rapaz, essa daqui, ó. Essa daqui é das boas, lá pra turma do Rancho do Nego.
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0: nova difusora tocando o que você gosta. Juliana Andrade, Cleiton Torres, Adeus Mocidade. Gostou dessa? Lady Laura, João Carreira e Capataz, Desafio dos Sexos. E Pena Branca e Chavantinho, Marvada Pinga que me atrapalha. Essa daqui foi lá pro pessoal do Rancho do Nego. 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O Caetano de Curitiba falou assim: Kelvin, toca aí o Chitãozinho e Chororó Evidências. Ei, moda boa, vou aproveitar e vou mandar essa moda aqui também pra Clarice do Jardim Brasil. Oi, Clarice, ela ligou aqui, disse que a netinha Eloá tá bem melhorzinha, já tá caminhando dentro do hospital, pra lá e pra cá, e à noite ela vai estar em casa, se Deus quiser, viu, Clarice? Tá bom, querida? Nós estamos aqui às 18 horas com o Momento de Fé, e nós vamos estar colocando o seu nome, de toda a família, na oração. Manda pra gente aqui no 19-3807-2237. Boa tarde, Francisco. Tudo bem com você, Francisco? Francisco está na capital da fumaça, na selva de pedra. Abraço pra você, pra Isabel, pra todo mundo aí em casa, viu? E quem não falta de jeito nenhum é ela.
1: Tarde, minha linda. Você, querido.
0: Graças a Deus.
1: Tudo bem, graças a Deus, Kelvin. Espero que você também esteja bem.
0: Cada dia melhor.
1: Tudo na santa paz do Senhor aí.
0: Verdade, querido.
1: Ô, Kelvin, eu queria ouvir aquela música. Eu não sei quem que canta, se é Zé Fortuna, eu não sei quem é que canta. Lembrança, porque não foge de mim. Essa que eu quero ouvir, Kelvin.
0: Miriam Marzé canta também,
1: pra
0: Lembrança.
1: Pra você, pra Belinha, pra Juquinha, pra toda a turminha da Casa do Norte.
0: Certo.
1: Ofereço também pra toda a turma do grupo e pra todos que estão ouvindo a nova difusora, pro Fala Fala, pro Grilo, pra Azuleica e pra Dona Sebastiana. Um abraço, Kelvin, fica com Deus, amor é meu.
0: Amor é meu.
1: Uma boa tarde pra todos nós, com uma benção.
0: Esqueceu de alguém, esqueceu de alguém.
1: Kelvin, hoje é aniversário.

0: Do Vadeci. Ah. Felizmente, coitadinho, tá lá longe, né?
1: Mas,
0: hoje é aniversário dele, dia 15 de setembro, Kel. Mas falou, querido, abraço.
1: Transmita pra ele o meu carinho. Fala pra ele que eu desejo pra ele também um feliz aniversário. Não vai ser por isso, não, ó.
2: Parabéns, parabéns, parabéns pra você.
3: Feliz aniversário!
1: Feliz aniversário pra ele, o que manda a intenção com certeza tá no nosso coração e Deus sabe todas as coisas, viu, minha querida? Fica com Deus aí, tá? Quem tá com a gente aqui também, meu amigo Ditinho.
4: Fala, que
1: opa! Firme!
4: Bom, porque a chuva chegou já.
1: Chegou.
4: Tá chovendo, Serra Negra.
1: Rapaz.
4: Toca um Zé Rico pra nós, toca um Zoom aí. Toca qualquer um antigo desse pra nós. Manda pra todo que tá escutando o programa aí. Manda pro Zé lá. Zé fala, fala. Manda pro Grilo, Samuel, pro Murilo lá, meu sobrinho lá, Amparo. Enfim, pra todo o pessoal que tá na escuta, nova difusora aí. Falou, que um abraço e fique com Deus. Põe o nosso nome na oração aí.
1: Pode deixar, já um tá aqui, Ditinho.
4: Até mais, que...
1: Tudo de bom pra você, viu, Ditinho? Já tá aqui. Vou aproveitar, vou mandar lembranças também pra você, tá? Aproveitar que tá indo. Já... Opa, é, o João João tá preocupado aqui, quer trabalhar, tá doidinho pra trabalhar ali, rapaz. Calma, relaxa aí, quando chegar a sua hora, pode ter certeza que eu te chamo mesmo, eu quero ver você trabalhando, rapaz. Aqui não tem lugar pra preguiça não, rapaz. Eu gosto de cabra, é assim mesmo, que se oferece pra trabalhar. Tanto é que eu volto já, logo após os comerciais, eu toco a sua.

0: 5h32, boa tarde.
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0: São Milionário José Rico, lembrança, antes Chitãozinho e Chororó, evidências. Ei, moda boa demais, hein, João João? Milionário José Rico, lembrança, que moda, hein?
1: É, ué. Essa é daquelas pra ouvir com o coração aberto, modão mesmo. E... aquelas modas que carregam história, poeira de estrada, saudade. Coisa linda demais.
0: Coisa linda. E o programa do Kelvin nessa tarde, com certeza, daqui a pouquinho, eu já saí lá fora, lá, João João, já tá formando pra chuva, viu?
1: Ah, é?
0: Tá formando
1: melhor
0: pra chuva.
1: Melhor prevenir, então.
0: Melhor prevenir.
1: Mantém um agasalho por perto. O tempo muda ligeiro por essas bandas, viu?
0: Mas e quem tá...
1: chuva combina.
0: E quem tá na roça agora? Quem tá na roça, lá no campo, no sítio, na chácara, na fazenda?
1: Pois é, pra quem tá no campo, a dica é: organiza as ferramentas, confere os bichos, fecha bem os currais e deixa tudo pronto pra água que pode vir.
0: Então...
1: e atenção a...
0: pode
1: trovoadas.
0: Falar. Trovoadas, relâmpagos.
1: Pois é, se o céu começa a fechar, evite áreas abertas e procure um lugar seguro. Segurança sempre primeiro.
0: Beleza, João João, daqui a pouquinho você volta, viu? Daqui a pouco você volta.
1: Claro, claro. Tamo aí. É só chamar.
0: Beleza, é. Rapaz, o João João tá animadão. Aqui tá danado aqui. 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

0: 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Ei. Ó, eu tava tocando aqui, essa moda aqui do Mike Lian, modão de cabra macho, mas eu vou te contar, tem que ser cabra macho, rapaz. Eu não deixo de tomar o elixir da vida. Abraço, Vagnão. Vagnão tá em São Bernardo do Campo também. Toma o Bering Life também, o Vagnão, rapaz. Ele falou assim, que foi a melhor coisa que eu já encontrei. Olha que beleza, hein? Tá vendo? E você? Meu amigo Marcos Fernandes, tá junto com a namorada Andréa Gonçalves, tá ligado junto com a gente, tá na sua chacrinha lá, sempre, sempre junto com a gente. A Toninha não fica de jeito nenhum sem, né, Toninha?
1: O Kelvin, o Bering Life, pra mim, foi amor à primeira vista.
0: Olha lá.
1: Colei nele e não desgrudo mais. E vamos que vamos, vamos pra cima que trabalha com a minhoca, Kelvin.
0: É isso.
1: Abraço.
0: Isso aí, Toninha. É, a Toninha grudou nele, não solta de jeito nenhum. Ai, Deus do céu. Agora, se você não tá tomando Bering Life, meu amigão, aí você tá esquisito, aí você tá desse jeito. Ô, Teodoro e Sampaio. 9 minutos pra seis, daqui a pouco tem um momento de fé, é hora de agradecer a Deus por mais um dia, mais

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Tá aí, música linda demais. Lourenço e Lorival, Saco de Ouro. Antes, Teodoro e Sampaio, Ruela Doendo. Um rápido intervalinho e já vamos agradecer a Deus daqui a pouquinho com um momento de fé, tá? Rapidinho.

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2: Faltando 2 minutos para 6.
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0: coração. Hoje, terça-feira, dia 15 de setembro de 2026, uma noite agradável, com chuva em algumas cidades próximas a Amparo, mas nós estamos aqui e trazendo para você nessa noite, início de noite, o nosso momento de fé.
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0: Começando o momento de fé de hoje, vamos agradecer a Deus por mais esse dia, mais essa noite que se inicia. E pedir por todos aqueles nossos irmãos que necessitam, que precisam mais do que nós. Às vezes as coisas não andam como você gostaria que andasse. Mas quando você coloca os seus problemas nas mãos de Deus, com certeza Ele sabe de todas as coisas. Às vezes você ia para um determinado lugar hoje e não deu certo de você ir, e você ficou muito frustrado, zangado. Aí eu te pergunto, será que Deus não estava te livrando de algo que poderia acontecer caso você tivesse ido? São essas coisas que a gente tem que parar um pouco e pensar. Tem tanta coisa que Deus permite acontecer na nossa vida para que nós podemos alcançar outro patamar, alcançar outra vitória, e a gente fica questionando. É fácil? Claro que não. Mas olha para aquele irmão que está lá no leito do hospital, às vezes desenganado pelos médicos. Aquele que está lá preso atrás das grades, às vezes injustamente. Aquele que está refugiado, longe da sua família, longe da sua pátria, da sua terra natal, fugindo da guerra, da fome, da miséria. Aquela família que perdera a vida lá em São Paulo com a queda daquele prédio. Eram de fora. Então vamos parar para pensar e vamos agradecer mais do que pedir. Eu sempre trago no livro da sabedoria uma palavra, e hoje não poderia ser diferente. Em Josué, capítulo 24, versículo 15, diz assim: se, porém, não agrada a vocês servir ao Senhor, escolham hoje a quem irão servir, se aos deuses a que os seus antepassados serviram, além do Eufrates, ou aos deuses dos amorreus em cuja terra vocês estão vivendo. Eu, porém, e a minha família serviremos ao Senhor. Josué encontrava-se em idade avançada quando convocou a nação para as suas palavras finais. Após anos liderando aquela comunidade, ele não fez um pronunciamento sobre triunfos militares ou conquistas terrenas. Deixou marcada uma postura quanto ao próprio lar, a dedicação da sua casa ao Pai Celestial. Essa declaração revela um princípio que cada ambiente doméstico vivencia: a tranquilidade no convívio familiar não provém das circunstâncias externas, depende do fundamento em que a rotina está firmada. O antigo líder poderia ter tratado a espiritualidade como um tema estritamente individual, contudo, preferiu estabelecer um direcionamento coletivo para os seus. Compreendemos as dificuldades em manter essa postura no cotidiano. Entre os afazeres diários, divergências e momentos delicados com os descendentes, a dedicação espiritual corre o risco de virar apenas mais um item na agenda. A verdadeira harmonia sob o mesmo teto não surge pela falta de atritos, mas pelo conhecimento da origem que nos sustenta. O texto destaca a importância do livre-arbítrio antes da afirmação pessoal. Não se trata de impor convicções, porém de inspirar pelo testemunho diário. Definir a própria conduta perante o Criador transforma a atmosfera em que todos habitam. Aonde tem Deus e os anjos presente, inimigo não toca. Vamos falar com Deus agora. Fale com Ele.

Todo-Poderoso. Tomo a decisão de direcionar os meus passos à Tua vontade nesta data, buscando refletir esse compromisso no relacionamento com meus entes queridos. Onde existir atrito no meu lar, derrama a Tua serenidade. Nas ocasiões em que eu falhar como bom modelo, concede-me correção e sabedoria. Auxilia-me a edificar com perseverança uma convivência pautada na Tua presença. Em nome de Jesus.

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Ora, tocando o que você gosta, Zezé de Camargo e Luciano, será que foi saudade, será? Peão do Vale, Valentim, Poção Mágica, só moda boa. Ô Benício, Benício de Gandu, abraço pra você, viu meu irmão? Abraço pra você, pra Licinha, pra toda a sua família aí, viu meu irmão? Que vocês continuem aí firme, firme aí no cacau. É, e falar nisso, rapaz, eu preciso de dar uma volta assim, em Ilhéus, viu, Benício? Eu até entrei em contato com a minha sobrinha, né, porque ela tá mexendo com chocolate aí, postou lá, tem uma empresa, né, uma empresinha pequena, faz uns chocolate e tal, né, e tá plantando uns pezinhos de cacau também. Eu tô pra fazer uma passagem por aí, rapaz. Vai ser rápido, mas dá pra gente de dar um abraço nos amigos, se Deus quiser, né? Só Deus que sabe, né? Às vezes a gente se programa, mas quem executa é Deus, né? A gente faz se programa,

0: todo mundo no chão, comia polenta e todo mundo ficava com aquela barriga tudo inchadinha, para aquele monte de barrigudinho, rapaz do céu, um atrás do outro e aquela coisa de doido, rapaz. E aí, quando ganhava uma moedinha, rapaz, a gente ia direto pro bar do Jacó. Jacó acho que ele era descendente italiano, rapaz, uma coisa assim, um espanhol, uma coisa assim, não tenho muita certeza. E ele tinha um bar, né? Então a gente ia lá com as moedinhas, rapaz, chegava lá e falava, dá um suspiro, e ele ia lá e pegava com a mão mesmo, rapaz, pegava o suspiro com a mão e dava pra nós. A gente saía numa alegria danada, rapaz. 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

tá aí, Nova Difusora, Tião Carreira e Pardinho, filho de Araçatuba. O Wilson de Arcada tá chegando por aqui junto com a gente. Abraço pra você, viu, Wilson? Ele falou assim: quero ouvir aí o João Mineiro e Marciano, As Paredes Azuis, e ofereço pra minha esposa Silvana e pra todos os ouvintes. Valeu, Wilson. Um abraço pra você, viu, meu irmão? Seja sempre.

0: Eita, o seu rei redondo, meu aqui, 6h32, boa noite.
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0: Cultura, Rádio do Coração. Que coisa linda, que gostoso ouvir João Mineiro e Marciano, né? As Paredes Azuis. Você ouviu também Rolando Boldrin, A Vaca Estrela e o Boi Fubá. Olha, manda um abraço aqui pro Fabinho, pro Romildo, pra Rosana, pros meus parceiros. Eu tenho também um programa de rádio lá na Cidade das Águas, FM 101,3, muita gente sabe, né? E lá tem outros parceiros, e o Cabana tá comigo lá. Um abraço pra toda essa galera do Cabana Tuiuti, porque eu tô te ouvindo aqui. Um abraço pra todo mundo aí, tá? Ei, coisa boa é chegar lá no Cabana, lá prosear, passar um tempinho, né, com o pessoal lá. É bom demais, eu gosto muito do Cabana, bom demais. Gente, olha, o Brasil vive um momento de tensão, né, apreensão, vamos dizer assim, né, que essa tensão política e disputa por poder, enquanto as instituições entram em conflito, quem está assistindo é a população. Na minha opinião, quem ocupa um cargo público com tanta responsabilidade precisa lembrar que está lá para servir o povo. O salário pode ser alto, mas o que pesa mesmo é a responsabilidade, a honestidade e o compromisso com o bem público. Porque corrupção não afeta só a política. Ela acaba atingindo todo mundo, seja o trabalhador, o empresário, o aposentado. No fim, o que a gente precisa cobrar é respeito às instituições, transparência e responsabilidade. Porque o poder passa, mas as consequências das decisões ficam na vida do povo. Esse é o tipo de comentário que eu gosto de fazer, né, sem citar nada e sem achar que é o certo ou é errado, né? É uma opinião que a gente tem, e acredito eu que muita gente está me ouvindo nesse momento tem essa mesma opinião, tá? É por isso que nós estamos aí próximo, né, a escolher os nossos governantes, né? É duro, virou carreira, tem gente que tá morrendo, não tá aguentando nem andar mais e não quer soltar da teta da vaca de jeito nenhum. Grudou de um jeito, por que será, hein? Então, onde está a nossa responsabilidade como cidadão, como eleitor? Nós temos que parar para pensar um pouco, analisar melhor as situações, parar de ficar brigando um com o outro, A ou B ou C, por legenda, isso, aquilo, outra. A gente tem que pensar num bem mútuo, né? Pensar no outro, pensar no próximo, né? Ter resiliência. Isso é que é importante. Isso eu estou fazendo isso por quê? Porque eu vi que hoje está parado, praticamente parado, todo mundo vidrado no celular ou no rádio, na televisão, né? Por que está acontecendo, né? Deixa eu mandar um abraço aqui. Meu amigo Cláudio Mineiro, tudo bem, Cláudio? Como é que você tá, meu irmão? Diga!
1: Opa, beleza? Boa noite, meu amigo, meu irmão Kelvin.
0: Boa noite!
1: Beleza, garoto? Lá vai ela.
0: Vai lá, vai lá. Vai lá.
1: A mulher vai à delegacia, vai à delegacia, vai à delegacia reclamar pro delegado. Delegado,
0: meu Deus
1: do céu, por favor, me ajuda, delegado. Me ajuda, por favor, delegado.
0: Socorro.
1: O que que houve? É que meu marido saiu cedo pra buscar arroz, pra fazer o almoço, e até agora não voltou, delegado. Já está na hora da janta, ele não voltou. O que que eu faço? O que que eu faço, delegado? Me ajuda, por favor, delegado. Uai, faz um macarrão.
0: Vai lá um macarrão que tá tudo certo, né?
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0: Nova Difusora, Rádio do Coração, Juliano César, rumo a Goiânia. Olha, faltando 12 minutos para 7, 12 para 7. Meu amigo Bill da Vertendo do Lero tá por aqui. Oi, Bill.
1: Olá, boa noite, boa noite.
0: Boa noite, meu amigo
1: Souza, boa noite aí, tudo bem? Como é que tá as coisas?
0: Aqui
1: é Bill, do Vertendo do Lero, na Grécia Pernambucana, divisa com a Paraíba.
0: Próximo
1: a Surubim, a capital da vaquejada. É, da mulher bonita, não gosto de gastar.
0: Cuida. Calma.
1: Não, quero gostar de pedir um modão hoje. Hoje vai ser com Zezé de Camargo, linda, linda. Aquela que nunca mais eu pedi também, linda, linda. Então, pra curtir, oferecer o amigo Fala Fala, é o amigo Marcão, lá de Pedreira, bora Marcão.
0: Olha, Marcão.
1: É da Difusora FM. Então, acabei de chegar, né, Kel? Agradecendo ao Papai do Céu por mais um dia vivido e aprovado, né, Kel? Com as graças do Senhor. E amanhã vem mais um dia, né? Pra nós começar tudo de novo, né? Um bom descanso.
0: Graças
1: pra todos
0: a Deus, aí. Verdade. Cuida. Ê, Bill, é verdade, Bill. O importante é tá firme e forte, né, Bill? Pensa num cabra bom. É o Bill da Vertente do Lério, agreste pernambucano. Longe não, se amostrando. Abraço pra você, viu, Bill? Tá certo. Deixa eu mandar um abraço aqui também para todos os irmãos caminhoneiros, carreteiros que estão aí circulando pelas principais rodovias da nossa região aí. Tá no tapetão? Tá com a gente? Tá legal. Aqui é assim, ó.

0: Tá aí, você curtiu Cacique e Pajé. 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Gente, eu tô indo embora, vou deixar a linda do Bill. Ei, Bill, essa linda. Vou deixar a linda do Bill pra tocar logo após os comerciais aqui, que eu tô vazando na capoeira, rapaz. E volto amanhã, se Deus quiser, viu? Amanhã estarei de volta a partir das 17 horas. Conto com o seu carinho, com a sua audiência, tá? E fiquem todos com Deus, tá? Fique firme, né? Com muito propósito, com fé em Deus, que as coisas vão se resolvendo dia após dia, tá? É um dia após o outro e tudo vai dar certo. Tchau, gente!
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0: 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Em Brasília, 19 horas. Está no ar a Voz do Brasil. As notícias do governo federal que movimentaram o país no dia de hoje.
1: Olá, uma boa noite.
0: Boa noite para você que nos acompanha em todo o país.
1: Terça-feira, 15 de setembro de 2026.
0: Vamos aos destaques do dia.
1: A infraestrutura por trás da tela. Data centers mantém o mundo conectado.
0: E Brasil sanciona a lei que cria regime tributário especial para a instalação desses espaços no país.
1: É o Medida prevê incentivos fiscais e uso de energia renovável. Pablo Mundi.
2: A nova legislação também contempla serviços de computação em nuvem e operações de inteligência artificial, como treinamento e geração de respostas por modelos de IA.
0: Produção agrícola e pecuária.
1: Brasil colheu cerca de 361 milhões de toneladas de grãos na safra 2025-26, 2,6% a mais em relação à anterior.
0: E produção de carnes deve ultrapassar 34 milhões de toneladas em 2026 e 2027. Natália Kozlik.
3: De acordo com a Conab, o resultado permitirá um aumento nas exportações sem comprometer o abastecimento do mercado interno.
1: Um refúgio científico no meio da Amazônia.
0: Às margens do Lago Tefé, biblioteca reúne mais de 28 mil obras ligadas à região. Cleide Lopes.
4: Localizada em uma região cercada por áreas protegidas, ela é o único local com conteúdo científico em um raio de mais de 500 quilômetros.
1: Hoje na apresentação, Luciana Vasconcelos e Nazi Brum.
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1: Sancionado o regime especial de tributação para serviços de data centers, o Redata.
0: A lei prevê incentivos fiscais e suspende a cobrança de tributos federais para a compra de equipamentos destinados à instalação, ampliação e modernização dos centros de tecnologia, os data centers.
1: Uma das obrigações das empresas é o compromisso com a sustentabilidade e o uso de energia limpa.
0: Mas você sabe o que são os data centers? Vamos entender na reportagem de Pablo Mundim.
2: Data centers são estruturas que armazenam, processam e gerenciam grandes volumes de dados e aplicações digitais. O Brasil passa a ter um regime especial de tributação para estimular a instalação de data centers no país. A nova lei cria incentivos fiscais para a compra de equipamentos usados nesses centros de processamento de dados. Para ter acesso aos benefícios, as empresas terão de cumprir contrapartidas. Entre elas, reservar pelo menos 10% da capacidade de processamento para o mercado interno, utilizar energia de fontes limpas ou renováveis e investir no país. Também haverá exigências de eficiência no uso da água para o resfriamento dos equipamentos. O secretário executivo do Ministério da Fazenda, Rogério Seron, destaca o papel dessa medida na indústria 4.0.
5: É uma crítica muito recorrente quando se discute data centers, a questão do consumo excessivo de água e que isso pode ser um problema. As novas soluções que se chamam de circuitos fechados, o projeto endereça isso de uma forma muito adequada. Então, o consumo de água não será um problema. E a energia, a nossa energia, sim, esses data centers consomem muita energia, mas diferente do resto do mundo, aqui a gente produz energia limpa, de baixo carbono e renovável. Então, novamente, isso não vai ser um gargalo, vai ser uma grande oportunidade.
2: A nova legislação também contempla serviços de computação em nuvem e operações de inteligência artificial, como treinamento e geração de respostas por modelos de IA. Segundo o ministro do Desenvolvimento, Indústria, Comércio e Serviços, Márcio Elias Rosa, o regime prevê a suspensão por 5 anos de tributos na compra de componentes eletrônicos e outros equipamentos de tecnologia da informação e comunicação.
6: Há uma suspensão dos tributos federais, nós temos a expectativa de que estados nos acompanhem, que os municípios nos acompanhem, mas o fato é que há uma suspensão dos tributos federais sempre que o produto não tiver produção nacional equivalente, desde que seja destinado para o ativo, né, imobilizado desses investimentos e vale por 5 anos. Ou seja, nós estamos em face de uma grande inovação.
2: A entrada no programa dependerá de autorização do Ministério da Fazenda e as empresas precisam estar em dia com os tributos federais. Reportagem Pablo Mundinho.
1: A gente acabou de falar dos incentivos aos data centers, aqueles galpões gigantes, verdadeiros supercomputadores que fazem a mágica da internet acontecer hoje em dia, guardando nossas fotos e fazendo funcionar a inteligência artificial.
7: Mas para entender como a gente chegou até aqui, vale a pena voltar um pouquinho no tempo e ver como a internet evoluiu ao longo das décadas.
1: Quem é dessa época vai lembrar. 30 anos atrás, navegar na web era aquela novela da conexão discada, cheia de bips, chiados e paciência.
7: Pois é, Nazi, de lá para cá tudo mudou. Hoje mais de 90% dos brasileiros estão conectados. E aquela internet lenta deu lugar a uma rede rápida, que está na palma da mão, no celular, no trabalho e no nosso dia a dia.
1: Pois é, confira os detalhes dessa evolução na reportagem de Gabriela Noronha.
8: Quem lembra desse som inconfundível da conexão discada? Há cerca de 30 anos, esses bips e chiados significavam que alguém estava se conectando ao mundo novo. No Brasil, a internet começou a se popularizar no final dos anos 90 por meio de modems ligados à linha telefônica. Só na década de 2000, com a introdução da banda larga, foram possíveis conexões mais rápidas e estáveis, como explica Giovanni Almeida, professor da Faculdade de Ciências e Tecnologias em Engenharia da Universidade de Brasília.
9: No início era a tecnologia discada. Então, quem poderia ter acesso à internet era quem tinha um telefone em casa. E depois, então, começa a ter uma evolução, que é quando surge a tecnologia que a gente, né, chama de rede de telefonia celular. Então, tem desde a primeira geração, né? É por isso que tem 1G, 2G, 3G, 4G e hoje 5G. Aí, a partir da tecnologia 4G, é que ficou mais forte e aí coincide com o uso do smartphone, surgimento do smartphone, que aí permite que hoje a gente tenha, né, esse acesso na palma da mão.
8: Com a expansão da infraestrutura de internet e a diversificação das tecnologias, cerca de 169 milhões de pessoas no Brasil já estão conectadas hoje. Segundo dados do Instituto Brasileiro de Geografia e Estatística, o IBGE, mais de 90% da população já tem acesso à rede. O que muitos não sabem é que, embora o destino final seja a tela do celular ou do computador, o caminho percorrido pelo sinal varia entre a fibra ótica, a rede móvel e o satélite. De acordo com Thiago Brown, assessor do Departamento de Investimento e Inovação do Ministério das Comunicações, cada tecnologia atende a uma realidade geográfica e a diferentes necessidades de uso.
10: O que é muito importante a gente ter em mente é que todas essas tecnologias, seja satélite, telefonia móvel ou fibra ótica, elas se complementam, né? Então, naquela região onde é mais difícil chegar a fibra ótica, a gente consegue, através de uma comunicação telefonia móvel, levar conectividade banda larga para a população. E aí, mais difícil ainda, aquela região mesmo remota de rural, de fronteira, por exemplo, em estados que tem muita densidade de floresta, mas existe gente morando ali, existem brasileiros morando ali, a gente tem a solução via satélite para levar também.
8: O assessor do Ministério das Comunicações destaca ainda que, para além das experiências cotidianas, redes estáveis e ultra rápidas permitem o acesso a serviços públicos digitais, como telemedicina e conteúdos educativos.
10: Com a chegada da internet de alta velocidade, a gente consegue levar saúde. Um especialista da área médica consegue fazer o atendimento desse brasileiro que está numa região rural, por exemplo, né? E aí, acesso à educação nem se fala, né? A internet hoje tem todo o conteúdo de todos os tipos.
8: Para mais informações sobre as tecnologias disponíveis e a qualidade dos serviços prestados, basta consultar a página da Anatel na internet no endereço anatel.gov.br. A agência regula e fiscaliza o setor de telecomunicações, estabelecendo normas técnicas e mediando conflitos entre consumidores e operadoras. Reportagem Gabriela Noronha.
7: O Brasil colheu cerca de 361 milhões de toneladas na safra 2025-26, segundo estimativa da Companhia Nacional de Abastecimento, a Conab.
1: O volume representa alta de 2,6% em relação à temporada anterior. A área plantada também deve crescer, chegando a 83,5 milhões de hectares. Confira na reportagem.
3: A produção brasileira de grãos na safra 2025-2026 fechou o ciclo estimado em 361 milhões e 700 mil toneladas, segundo a Companhia Nacional de Abastecimento, a Conab. É o 12º e último levantamento para o período de setembro do ano passado a agosto deste ano. Os números mostram um aumento de 2,6% em relação à temporada anterior. A área de plantio estimada é de 83 milhões e 500 mil hectares, crescimento de 1,7% em comparação com o ciclo anterior. Os maiores aumentos de área estão nas lavouras de soja e milho. Segundo Nayara Bittencourt, diretora de Política Agrícola e Informações da Conab, as condições climáticas contribuíram para os dados estimados.
11: Então, em relação à soja, nós temos 180,4 milhões de toneladas colhidas. Esse resultado ele decorre tanto de uma expansão de área plantada e também das condições climáticas que foram bastante favoráveis nesse ano, com uma boa produtividade do ciclo. O milho também é uma cultura de destaque aqui, com 144 milhões de toneladas, também com condições climáticas bastante favoráveis nas principais regiões produtoras.
3: A Conab também apresentou uma estimativa para a próxima safra, de 2026 a 2027. A produção brasileira pode chegar a 366 milhões e 600 mil toneladas de grãos. Soja e milho apresentam tendência de crescimento. De acordo com a Conab, o resultado projetado reflete uma maior área semeada, o que compensa uma ligeira perda esperada na produtividade média nacional das lavouras. Quem comenta é o presidente da companhia, Silvio Porto.
12: Nós estamos apresentando aqui uma expectativa de crescimento de área praticamente para todas as culturas, mas nós estamos identificando uma redução de área no Rio Grande do Sul, mas nós estamos identificando também uma compensação dessa redução em outros estados.
3: O IBGE, que faz um levantamento anual da safra, estima para 2026 uma produção agrícola de 352 milhões e 900 mil toneladas, 2% acima do resultado registrado em 2025. Arroz, milho e soja representam 92,9% da produção estimada e ocupam 87,4% da área a ser colhida. Entre as regiões, o Centro-Oeste apresenta a maior estimativa de produção, seguido por Sul, Sudeste, Nordeste e Norte. E Mato Grosso é o maior produtor, com 32,1%, seguido por Paraná, Rio Grande do Sul, Goiás, Mato Grosso do Sul e Minas Gerais. Com locução de Thaís de Araújo, reportagem Luciana Colares de Holanda.
7: No mercado de carnes, também há projeção de alta nos próximos anos.
1: Segundo a Conab, o resultado será puxado pela produção de carne suína e de frango em 2026 e 2027.
3: Segundo projeções da Conab, Companhia Nacional de Abastecimento, a produção brasileira de carnes deve ultrapassar 34 milhões de toneladas neste ano e no próximo. O valor é 2% maior que o volume obtido em 2025 e foi influenciado sobretudo pela avicultura de corte e a suinocultura. De acordo com a Conab, o resultado permitirá um aumento nas exportações sem comprometer o abastecimento do mercado interno. Os dados divulgados nesta terça-feira também estimam alta na produção de ovos no país nos próximos anos. A publicação completa pode ser acessada no endereço www.gov.br/conab. Natália Koslick para a Voz do Brasil.
7: Atenção, participantes da Prova Nacional Docente.
1: O Instituto Nacional de Estudos e Pesquisas Educacionais Anísio Teixeira, o INEP, recomenda aos inscritos consultar com antecedência o local de prova, que será aplicada no próximo domingo, 20 de setembro.
7: As informações estão disponíveis no cartão de confirmação da inscrição no sistema PND.
1: Os portões serão abertos ao meio-dia, no horário de Brasília, e fechados pontualmente à 1 da tarde.
7: O resultado final está previsto para 15 de dezembro.
1: Mais informações em pnd.inep.gov.br.
13: Dicas do Enem.
14: Oi, meu nome é Davi Enzo e a minha pergunta é: quantas horas por dia eu preciso estudar?
7: professora de Biologia, Maria Antônia Ferreira, vai responder essa dúvida. Vamos conferir.
15: Para essa pergunta, não existe uma resposta exata, porque isso é muito individual de cada um. Eu diria para vocês focarem mais em qualidade de estudo e menos em tempo. Porque, por exemplo, se você estudar 2 horas por dia, mas essas 2 horas forem bem proveitosas com foco total, é mais eficiente do que 5 horas toda hora oscilando o foco. Então, eu acho que assim, o máximo possível que você consiga manter um bom rendimento, um bom foco ali nesse tempo de estudo. Lembre-se, no dia da prova vocês estarão realizando exercícios. Vocês precisam estar preparados para responder questões. O Enem é muito mais do que simplesmente decorar um monte de teoria. Ele é uma prova de leitura, interpretação e preparação para responder exercícios.
7: As provas do Enem vão ser realizadas nos dias 8 e 15 de novembro. 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Um local de conhecimento no interior do Amazonas, onde é possível acessar obras dos primeiros cientistas que pesquisaram a região.
16: Biodiversidade, populações ribeirinhas e recursos naturais estão entre os temas das pesquisas.
7: A biblioteca que fica em Tefé é um convite para pesquisadores, estudantes e qualquer pessoa que queira saber mais sobre a Amazônia brasileira.
16: Ela é um centro de pesquisa de excelência vinculado ao Ministério da Ciência, Tecnologia e Inovação.
17: Preservar a Amazônia é garantir vidas no planeta, mas para preservar é preciso conhecer. E é justamente esse o objetivo da biblioteca Henry Waterbeats. Às margens do Lago Tefé, no Amazonas, a biblioteca conta com 28 mil obras científicas dedicadas à região. Mais do que reunir livros, a biblioteca é há mais de 3 décadas uma guardiã da memória científica da Amazônia. A bibliotecária Graciete do Socorro Rolim conta um pouco sobre a sua história.
18: Nós temos vários títulos de vários viajantes naturalistas que andou aqui pela região amazônica. Se você quiser fazer uma pesquisa histórica dos primeiros estudos relacionados aqui na região, tanto na parte de biologia, botânica, zoologia, arqueologia, a parte da antropologia, esses livros, eles são fontes riquíssimos dessas informações.
17: O acervo conta com publicações sobre a conservação da biodiversidade, uso sustentável dos recursos naturais, estudos sobre populações ribeirinhas e diversidade socioambiental. A biblioteca é uma fonte de consulta para pesquisadores, estudantes e profissionais de diversas áreas. Localizada em uma região cercada por áreas protegidas, ela é o único local com conteúdo científico em um raio de mais de 500 quilômetros, como explica Graciete do Socorro Rolim.
18: Além da importância dela científica, né, o lugar é muito bonito. Tem os janelões de vidro, então dá a vista direta para o Lago Tefé. A vista é muito linda.
17: Para saber mais sobre a biblioteca Henry Waterbeats, é só acessar a página mamirauá.org.br. Reportagem Cleide Lopes.
7: Os gabaritos preliminares do Exame Nacional de Avaliação da Formação Médica, o ENAMED, e da primeira etapa do Revalida já estão disponíveis para consulta.
16: O prazo para apresentar recursos termina nesta quinta-feira, dia 17 de setembro.
7: As versões definitivas do gabarito oficial da prova, objetiva e o resultado definitivo, serão publicados no dia 4 de dezembro.
16: O ENAMED avalia a formação médica, já o Revalida comprova diplomas médicos expedidos por universidades de fora do Brasil para exercício profissional no SUS.
7: Para mais informações, acesse gov.br/inep.
16: Conhecer o território indígena e seus caminhos pode fazer toda a diferença na hora de salvar uma vida.
7: Por isso foi implementado um projeto piloto em Dourados, no Mato Grosso do Sul, o SAMU Indígena.
16: A equipe conta com profissionais indígenas e reduzem mais da metade o tempo de resposta em emergências em saúde nos territórios.
19: Com atendimento na língua nativa, o SAMU indígena funciona 24 horas por dia, 7 dias por semana, e atende cerca de 25 mil indígenas de 13 etnias que vivem na Reserva Dourados, em Mato Grosso do Sul. Desde agosto do ano passado, quando foi implementado o projeto piloto, o serviço já registrou mais de 2.400 ocorrências, uma média de 204 atendimentos por mês. A secretária de Saúde Indígena do Ministério da Saúde, Lucinha Tremembé, diz que o SAMU indígena dá mais celeridade aos atendimentos de urgência.
20: Com o SAMU, a gente consegue aí um fato muito importante, que é a redução do tempo de espera.
19: O número para acionar o serviço é o mesmo que funciona no restante do país, o 192. O que muda no caso do SAMU indígena é a equipe. Ao todo, são 14 profissionais da saúde. 7 deles são indígenas e falam fluentemente português e guarani. A equipe também conhece bem a região, o que dá mais celeridade ao atendimento. O Everton Nunes, da etnia Terena, é um dos enfermeiros que trabalham na viatura e fala da importância da rapidez na resposta ao chamado.
21: O que difere é que nós já conhecemos a aldeia, né? A gente sabe por onde conseguimos entrar, até porque em dia de chuva é mais difícil de entrar. Os condutores sabem, por aqui eu não posso passar, porque se eu passar por aqui, a minha VTR vai ficar. Essa questão de logística mesmo, da condução, do condutor levar a equipe até esse atendimento e até também do tempo-resposta. Tempo é vida.
19: As comunidades indígenas da Reserva de Dourados contam com o suporte de 2 unidades básicas de saúde indígena, um polo base e um distrito sanitário especial indígena. Mas nos casos de ocorrências mais graves, a equipe do SAMU leva o paciente para unidades de saúde e hospitais da região para atendimento especializado. Reportagem Graziele Bezerra.
7: Com as eleições chegando, é importante reforçar: o voto é livre e secreto.
16: Prática de assédio eleitoral no trabalho é crime.
7: Quem traz os detalhes é a repórter Larissa Graciano.
22: Nos últimos 4 anos, o Ministério Público do Trabalho recebeu quase 5 mil denúncias de assédio eleitoral. O voto é secreto, é um direito previsto na Constituição. Mas tem patrão, tem chefe que usa do cargo e do poder econômico para pressionar empregados a apoiar esse ou aquele candidato. E isso é crime. No começo, a prática do assédio eleitoral envolvia pressões diretas, como ameaça de demissão. Hoje, a maioria dos casos é mais velada, como mensagens do chefe com vídeo ou pesquisas eleitorais postadas em grupos da empresa ou enviadas diretamente ao trabalhador. Falas do patrão no ambiente de trabalho, sugerindo que a situação pode ficar difícil se determinado candidato vencer, é outro exemplo. E para configurar assédio, não precisa ser um ato repetido. É que essa pressão, esse constrangimento, ainda que feito uma única vez, tem potencial de gerar medo no trabalhador e direcionar seu voto, afirmou a advogada da União, Alessandra Lopes.
23: Sobretudo esse medo que a pessoa vai nutrir de ser penalizada, de ser removida, de ser transferida, né, de local, de ir para um local onde tem menos condições, de mudar a sua escala de trabalho, de perder o emprego também, né, no final das contas. A gente não quer que ninguém que esteja numa relação hierarquizada, que tenha poder econômico privilegiado, possa coagir outras pessoas e, portanto, desequilibrar o pleito.
22: Uma das provas mais comuns apresentadas pelo trabalhador são as conversas de WhatsApp. Por isso, a orientação para você que é dono de empresa ou coordenador de uma área e que tem poder hierárquico sobre seus trabalhadores é saber os limites do que pode e do que não pode, como alerta o procurador do trabalho, Igor Souza Gonçalves.
24: O empregador tem direito à sua liberdade de pensamento, à sua liberdade política, mas quando ele está dentro do ambiente empresarial, ainda que ele esteja num grupo de WhatsApp, numa conversa informal com aquele determinado trabalhador, ele deve se recordar que, em muitos casos, o que está detalhe não é o CPF dele, é o CNPJ dele. Então, às vezes, esse tipo de brincadeira, esse tipo de mensagem, ele pode ter uma conotação e um potencial de constranger aquele determinado trabalhador. A gente já teve diversas condenações aí a valores vultuosos, né, nas eleições de 2022, de 2024, a responsabilização de empregadores públicos e privados, condenações de dano moral coletivo que passaram e a casa dos milhões, né, porque é um dano que se entende que não é só a liberdade de pensamento do trabalhador, é um dano a toda a democracia.
22: Abrir as portas da fábrica, da loja ou da repartição pública para que um candidato converse com os funcionários é outro tipo bem comum de assédio eleitoral e deve ser denunciado. Para prevenir a prática também no serviço público, foram realizadas mais de 50 palestras em vários órgãos federais. Houve ainda a assinatura de uma parceria para dar agilidade no encaminhamento das denúncias que podem ser feitas, por exemplo, no site do MPT, o Ministério Público do Trabalho. De Brasília, Larissa Graciano.
16: Do Governo Federal.
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7: Fica agora com as notícias do Poder Judiciário do Congresso Nacional. Uma boa noite.
16: Boa noite, até amanhã.
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4: STF analisa petição referente ao relatório da PF no âmbito do caso Master.
5: STJ define que milhas e pontos de programas de fidelidade podem ser penhorados para pagar dívidas.
4: Mesários vão até o dia 3 de outubro para concluir o treinamento para as eleições 2026.
5: Boa noite, eu sou Leandro Bezerra.
4: E eu sou Walter Lima.
5: O plenário do Supremo Tribunal Federal realizou nesta terça-feira uma sessão extraordinária com o objetivo de analisar a petição 16662 referente ao relatório produzido pela Polícia Federal no âmbito do caso Master, relacionado ao ministro Alexandre de Moraes.
4: Na sessão de hoje, os ministros debateram questão de ordem apresentada pelo decano da corte, ministro Gilmar Mendes.
5: Os ministros, neste primeiro momento, analisam se acompanham ou não o presidente do STF, ministro Edson Fachin, no sentido de julgar a petição 16662 separadamente da petição que faz questionamentos sobre a conduta do ministro André Mendonça nas investigações sobre o caso Master.
4: Depois houve o pedido de vista do ministro Flávio Dino para ter mais tempo para analisar o caso e o julgamento foi suspenso.
5: Milhas aéreas e pontos de programas de fidelidade podem ser penhorados para pagar dívidas.
4: O entendimento é do STJ, Fátima Uchoa.
6: A penhora é um ato processual que vincula bens do devedor ao pagamento de dívidas. Uma empresa credora pediu que operadoras de cartão de crédito e programas de fidelidade de companhias aéreas informassem a existência de pontos em nome de um devedor. O Tribunal de Justiça

0: Batista.
1: A campanha tem um recado direto: sua saúde é a fronteira que o trabalho não pode ultrapassar. E ela mostra que o descanso também é cuidado. Os materiais serão divulgados durante o mês de setembro nas redes sociais da Justiça do Trabalho, em parceria com os 24 TRTs espalhados pelo Brasil. Não deixe de conferir. E se precisar de apoio emocional, ligue para o Centro de Valorização da Vida, pelo número 188. As ligações são gratuitas e o atendimento é feito 24 horas por dia.
2: Mesários têm até o dia 3 de outubro para concluir treinamento para eleições 2026.
3: Capacitação pode ser feita pelo aplicativo Mesário ou pelo ambiente virtual de aprendizagem do TSE. Fábio Ruas.
4: Além da capacitação à distância, o treinamento também pode ser presencial, de acordo com a orientação de cada cartório eleitoral. O curso virtual reúne informações sobre os procedimentos que deverão ser adotados por quem vai trabalhar nas sessões eleitorais. O conteúdo foi atualizado para as eleições 2026 e contempla o novo fluxo de votação, com orientações práticas para o dia da eleição. Quem concluir o treinamento e trabalhar nos dois turnos poderá acumular 6 dias de folga.
2: Justiça Federal condena líder de esquema financeiro a mais de 23 anos de prisão por lavagem de dinheiro.
3: Decisão atendeu a pedido do MPF e também responsabilizou outros dois envolvidos na fraude. Carla Zanetti.
5: Segundo investigações, o esquema fraudulento operava a partir da cooptação de vítimas para contratação de empréstimos consignados de alto valor em instituições financeiras. Em troca, os suspeitos prometiam quitar as parcelas dos financiamentos e repassar os lucros do investimento para as vítimas. Entre 2019 e 2022, foram movimentados cerca de 156 milhões de reais. O réu líder do esquema foi condenado a 23 anos de reclusão por lavagem de dinheiro. Já os outros dois acusados já estão cumprindo as próprias penas.
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2: A você uma boa noite.
3: E até amanhã.
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0: Eu sou Humberto Pinheiro e estes são os destaques de hoje do Jornal do Senado, que começa agora. Senado deve analisar projeto que protege recursos do Fundo Constitucional do Distrito Federal. Campanha busca conscientizar a população sobre a doação de órgãos. Senado vende mais de 20 mil livros na Bienal de São Paulo. Boa noite. O Senado Federal deve analisar o projeto de lei complementar que busca proteger os recursos do Fundo Constitucional do Distrito Federal. A proposta altera o novo arcabouço fiscal para garantir o funcionamento dos serviços essenciais da capital do país. Repórter Douglas Castilho.
1: O texto tem como objetivo central retirar o Fundo Constitucional do Distrito Federal, o FCDF, das restrições fiscais que recentemente passaram a limitar o aumento dos seus recursos. O FCDF é utilizado para manter as polícias militar, civil e penal, o Corpo de Bombeiros, a saúde e a educação de Brasília, mas passou a ter seu orçamento obrigatoriamente limitado nos anos em que a União registrar contas no vermelho. O consultor de orçamento do Senado, Sérgio Machado, demonstrou cautela com as idas e vindas de exceções às regras fiscais, porque podem prejudicar a transparência orçamentária.
2: O problema da inclusão sucessiva de exceções às regras fiscais é que isso traz prejuízo à transparência, à simplicidade do nosso sistema orçamentário e, em alguma medida, à própria efetividade da medida original. Por outro lado, é claro que há mérito em muitas dessas exceções. Afinal, estamos mesmo tratando de uma obrigação prevista constitucionalmente.
1: A lei do arcabouço fiscal já havia excluído expressamente o FCDF dos limites de controle de gasto. Mas uma lei complementar aprovada em agosto estabeleceu uma regra geral que afetou os repasses ao fundo. O projeto agora apresentado altera esse quadro ao inserir uma exceção expressa para o FCDF, garantindo que seu reajuste

0: volte a acompanhar integralmente a variação da receita corrente líquida. O projeto aguarda envio para as comissões do Senado.
1: Estamos em um mês marcado por campanhas de conscientização sobre diversos temas. Uma delas é o Setembro Verde, que alerta para a importância da doação de órgãos. A campanha busca informar a população e incentivar a doação, um gesto que pode salvar vidas. Repórter Lana Dias.
2: A decisão comunicada de se tornar um doador de órgãos pode orientar a família no momento de luto e, principalmente, salvar a vida de quem aguarda um transplante. É por isso que existe o Setembro Verde, com o objetivo de conscientizar a população sobre a importância da doação. A campanha é relacionada ao Dia Nacional da Doação de Órgãos, em 27 de setembro, e busca, sobretudo, incentivar as pessoas a expressarem a vontade ainda em vida às suas famílias, como explicou a médica nefrologista da Fundação ProRim, Amanda Meyer da Luz.
3: Durante todo esse mês, nós procuramos esclarecer dúvidas, combater mitos e, principalmente, estimular pessoas a ter essa conversa com a sua família sobre o seu desejo de serem doadores. Hoje nós sabemos que existem mais de 45 mil pessoas em uma lista de espera para um rim.
2: A doação pode acontecer em duas circunstâncias. A primeira é com doador vivo, quando estiver saudável e em condições para que o procedimento não prejudique sua saúde. A outra é com doador falecido, quando a morte encefálica é decretada. Amanda esclareceu que, nessa situação, a família é acolhida e consultada sobre a doação.
3: Após a confirmação, então, dessa morte encefálica, a família é acolhida e é consultada sobre a doação. Se houver, então, a autorização, são realizados, então, por último, exames para avaliar quais órgãos, né, podem ser aproveitados. Um deles, então, pode ser o rim. Então, a central de transplantes identifica o possível depois receptor, segundo os critérios clínicos, critérios de compatibilidade, tempo de espera e logística para a chegada do órgão na pessoa que será a receptor.
2: A doação e o transplante de órgãos e tecidos são incentivados por lei no Brasil, que prevê, na última semana de setembro, a realização de atividades de conscientização dos estudantes de todos os níveis de ensino. Quem deseja ser doador ou doadora de órgãos deve conversar com a família. Mais de 49.500 pessoas aguardam transplante de órgãos no Brasil, segundo a lista de espera do Ministério da Saúde.
1: Mais de 20 mil livros foram vendidos pela Livraria do Senado durante a Bienal do Livro de São Paulo, realizada neste mês. A Constituição Federal e títulos sobre a história do Brasil estiveram entre as obras mais procuradas. Outro destaque foi a coleção Em Miúdos, que leva a educação cidadã a crianças e jovens por meio de ilustrações e linguagem informal. A 28ª Bienal Internacional do Livro de São Paulo terminou no domingo, dia 13. O Senado levou ao público uma variedade de títulos e também apresentou iniciativas de educação legislativa, preservação da memória e participação popular. A reportagem é de Yasmin Rodrigues.
4: O Senado participou com cerca de 250 títulos publicados pela própria casa. O espaço também recebeu atividades sobre o arquivo e a biblioteca do Senado, a coleção Escritoras do Brasil, Sustentabilidade e o programa E-Cidadania, que aproxima a população do processo legislativo. A servidora do Senado, Paula Oda, explica que a proposta foi apresentar ao visitante diferentes formas de conhecer e se aproximar da casa.
5: O espaço de eventos, ele é muito interessante, porque a instituição tem a possibilidade de conversar com a sociedade aqui. E mais do que vir aqui só e vender livros, a gente tá aqui para representar a instituição, a gente tá aqui para demonstrar, né, tudo que a gente tem de melhor pro cidadão, que muitas vezes não conhece tudo isso.
4: Entre livros de história e legislação e documentos que preservam a memória do país, a presença na Bienal mostrou que aproximar o cidadão do legislativo também pode começar por algo tão simples quanto abrir um livro.
1: Um projeto que autoriza porte de arma de fogo para mulheres sob medida protetiva da Lei Maria da Penha avança no Senado. Ao defender o projeto, o relator, senador Flávio Bolsonaro, do PL do Rio de Janeiro, alegou que o agressor se aproveita da vulnerabilidade física da mulher para colocá-la novamente em risco e defendeu a concessão do porte. A reportagem é de Bruno Lourenço.
6: O projeto de lei que está pronto para ser votado na Comissão de Segurança Pública altera o estatuto. Estatuto do Desarmamento para garantir o direito ao porte de arma de fogo a mulheres sob o amparo de medidas protetivas da Lei Maria da Penha. O texto também reduz a idade mínima de 25 para 18 anos, tanto para aquisição quanto para o porte de arma pelas vítimas. O relator, senador Flávio Bolsonaro, do PL do Rio de Janeiro, alegou que o agressor se aproveita da vulnerabilidade física da mulher para colocá-la novamente em risco e defendeu a concessão do porte.
7: A arma de fogo, caso assim deseje a mulher, sob medida protetiva de urgência, servirá como instrumento equalizador contra a diferença de força física existente entre ela e o agressor. Ressaltamos que o porte de arma de fogo não será obrigatório, mas apenas facultativo, somente para as mulheres sob medidas protetivas de urgência e que cumpram os requisitos arrolados no presente projeto de lei e no corpo normativo do próprio Estatuto.
6: A CSP pode acrescentar alteração ao texto aprovado na Comissão de Direitos Humanos para deixar claro que, revogada a medida protetiva de urgência, cessará também a autorização excepcional para a arma de fogo, mas nada impedirá a mulher de buscar a posse da arma dentro das regras gerais do Estatuto.
8: Eleições 2026.
1: Nas eleições deste ano, presos em regime provisório poderão votar. No entanto, essa pode ser a última vez que brasileiros nessa condição participam das eleições. Isso porque a lei antifacção que entrou em vigor em março de 2026 proíbe o alistamento eleitoral e o voto de pessoas presas, seja em regime definitivo ou provisório. Porém, o Tribunal Superior Eleitoral decidiu suspender esse trecho da legislação, permitindo que presos provisórios e adolescentes que cumprem medidas judiciais restritivas votem em outubro. O TSE argumentou que a lei antifacção viola o princípio da anualidade eleitoral, que impede mudanças na legislação a menos de um ano da eleição. O Supremo Tribunal Federal também pode julgar o tema para manter ou anular, em definitivo, o direito ao alistamento e ao voto do preso provisório. A Constituição já proíbe o voto de pessoas condenadas em decisão final. Nos últimos anos, a Justiça Eleitoral instalou cabines de votação em alguns estabelecimentos penais para garantir o direito dos presos. Em 2026, poderá votar o preso sem condenação definitiva que estiver com o título eleitoral em dia e tiver solicitado o voto. O prazo para o pedido terminou em maio. Com trabalhos técnicos de Eliseu Caires, o Jornal do Senado fica por aqui. Acompanhe agora as notícias da Câmara dos Deputados. Boa noite.

0: pode voltar punição para quem tentar fraudar interdição de idosos.
1: Avança projeto que cria política de reintegração de brasileiros deportados.
0: Gestantes poderão ter direito a condições especiais em concursos públicos.
1: Boa noite. Os deputados estão analisando a proposta que garante condições especiais para mulheres grávidas em concursos públicos. A repórter Fabielle Pires traz mais informações sobre a proposta.
2: Um projeto de lei em discussão na Câmara dos Deputados quer garantir que mulheres grávidas ou puérperas não sejam prejudicadas em concursos públicos por causa da gestação ou do parto. A autora da proposta, a deputada Denise Pessoa, do PT do Rio Grande do Sul, disse que apresentou o texto ao acompanhar notícias de gestantes prejudicadas em concursos. Em 2025, por exemplo, 3 grávidas passaram por dificuldades no concurso nacional unificado ao não conseguirem da banca organizadora autorização para assistir de forma remota ao curso de formação em caso de parto. Pelo texto em discussão na Câmara, candidatas impossibilitadas de participar de qualquer etapa de concurso público em razão da gestação, parto ou puerpério terão direito a participar remotamente da fase do certame quando houver compatibilidade com a situação de saúde, desde que essa forma de participação não frustre o caráter competitivo do concurso. A proposta também permite a realização da prova em segunda chamada, quando a candidata não puder comparecer no dia previsto em edital, com nova data a ser agendada pela banca organizadora. A impossibilidade deverá ser comprovada antes ou imediatamente após a realização da prova, mediante documento assinado por profissional médico. O direito será garantido em qualquer estágio da gestação para todas as etapas do concurso, independentemente de previsão expressa no edital. Segundo a autora do projeto, Denise Pessoa, a segunda chamada e a participação remota de gestantes em etapas de concurso público já vem sendo conquistadas na Justiça.
3: Essa proposta ela é importante porque ela combate e enfrenta uma desigualdade que atinge as mulheres. A gente sabe que essa é um caso que já apareceu, como eu disse, em vários concursos, especialmente no concurso nacional unificado, e que decisões judiciais já garantiram o direito às mulheres. E, portanto, a gente transforma em legislação algo que já vem sendo reconhecido em processos judiciais. É importante que as mulheres elas possam concorrer em condições iguais e elas não precisem ser punidas por uma condição física que não deveria ser um fator de exclusão.
2: O projeto que garante a gestantes ou puérperas condições diferenciadas em concursos públicos foi aprovada pela Comissão de Administração e Serviço Público. O texto ainda vai passar pelas Comissões de Defesa dos Direitos da Mulher e de Constituição e Justiça. Da Rádio Câmara de Brasília, Fabielle Pires.
4: Economia.
0: Josenildo, do PDT do Amapá, defende a aprovação de projeto que cria regras para reduzir a burocracia. Autor da matéria, ele explica que o objetivo é digitalizar processos de licenciamento com prioridade para microempresas, pequenos negócios e empreendedores individuais.
1: Josenildo propõe que os órgãos públicos deixem de exigir documentos já disponíveis bases de dados governamentais. O deputado aponta que a integração dos sistemas vai reduzir custos, acelerar as decisões administrativas e melhorar o ambiente de negócios.
0: Carlos Veras, do PT de Pernambuco, apoia projeto que regulamenta a criação e o funcionamento das cooperativas solidárias. O texto define essas entidades como sociedades sem fins lucrativos e voltadas à promoção social, geração de renda e superação das desigualdades.
1: Carlos Veras entende que o projeto oferece a essas cooperativas tratamento tributário diferenciado e prioridade em licitações públicas. Além disso, a proposta regulamenta a atuação das cooperativas em finanças solidárias e em plataformas digitais de trabalho.
0: João Carlos Bacelar, do PL da Bahia, pediu informações à Casa Civil sobre a regulamentação de incentivos fiscais para sistemas de armazenamento de energia por baterias. Ele quer saber como o governo pretende incluir essa tecnologia no regime especial de incentivos para o desenvolvimento da infraestrutura, o REID.
1: O deputado pede esclarecimentos sobre o andamento da regulamentação e os estudos técnicos, fiscais e regulatórios relacionados ao tema. João Carlos Bacelar argumenta que a medida pode incentivar investimentos e fortalecer a infraestrutura do setor elétrico.
0: Projeto de Heloísa Helena, da Rede do Rio de Janeiro, proíbe as apostas esportivas online no Brasil. A parlamentar argumenta que a expansão das bets contribui para o endividamento das famílias e para o aumento do transtorno relacionado ao vício em jogos.
4: O que acontece hoje é que as pessoas não precisam nem se deslocar de casa, como se fazia antes, para jogar nos cassinos, nos bingos ou em qualquer lugar. As pessoas com um celular, elas podem ter toda a sua vida destruída. São muitos casos de ludopatia já diagnosticados, casos gravíssimos de famílias inteiras que perdem tudo que têm, muitos jovens suicidam em função dessa jogatina que são as bets. Então nós entendemos que é de fundamental importância que elas sejam proibidas.
1: Heloísa Helena critica a regulamentação do setor e alerta que a arrecadação tributária obtida com as apostas não compensa os impactos sociais causados pelo vício em jogos. Ela acrescenta que grande parte dos recursos movimentados por essas plataformas vai para o exterior.
5: Trabalho.
0: Delegado Éder Mauro, do PL do Pará, defende a criação de uma política de qualificação profissional e reinserção no mercado de trabalho para pais de pessoas com deficiência após a morte de quem era cuidado. A proposta prioriza esse público em programas federais de capacitação e intermediação de emprego.
1: Delegado Éder Mauro afirma que os beneficiários também poderão receber acompanhamento psicossocial e participar de ações de empreendedorismo. Ele argumenta que a ideia é reduzir a vulnerabilidade de famílias que deixaram o mercado de trabalho para exercer o cuidado contínuo.
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5: Relações Exteriores.
0: A proposta que cria política para a reintegração de brasileiros deportados ou repatriados avançou na Câmara. A repórter Silvia Munhato tem mais detalhes.
7: A Comissão de Previdência, Assistência Social, Infância, Adolescência e Família da Câmara dos Deputados aprovou o projeto que cria a política Reintegra Brasil. O objetivo é apoiar a reinserção social e profissional de brasileiros que retornam ao país após repatriação ou deportação. Em 2025, 3.924 brasileiros foram deportados pelos Estados Unidos e outros 3.050 tiveram que sair da União Europeia. A deputada Rogéria Santos, do Republicanos da Bahia, relatora do texto, destacou que esses brasileiros chegam ao país com dificuldades econômicas, mas também com outros problemas.
8: Existe um outro pormenor também, que na sua maioria eles retornam ao Brasil, inclusive indocumentados, com seus documentos expirados, com dificuldades de acessar o poder público, inclusive em relação à saúde. E aí, a política ela vem trazendo exatamente esse bojo para acolher e reintegrar esses brasileiros.
7: Entre as medidas previstas está a criação de unidades de recepção nos pontos de entrada no país, com encaminhamento para abrigos temporários ou auxílio para transporte até o município de origem. Também deverá ser ofertado atendimento psicológico e assistência social, além da criação de espaços de convivência para mães e filhos e apoio para a localização de parentes no Brasil. O texto ainda concede atendimento prioritário no Cadastro Único para Programas Sociais e prioridade no acesso ao Bolsa Família e ao benefício de prestação continuada. Outras ações estão relacionadas à empregabilidade das pessoas e à proteção de bens adquiridos no exterior. A proposta que cria uma política de acolhimento de deportados e repatriados será analisada agora pelas Comissões de Finanças e Tributação e de Constituição e Justiça. Da Rádio Câmara de Brasília, Silvia Munhato.
5: Desenvolvimento Regional.
1: Sérgio Brito, do PSD da Bahia, solicita a realização de uma audiência pública para discutir o projeto que transfere às assembleias legislativas a competência para criar municípios. A ideia é impulsionar o desenvolvimento regional de distritos com potencial econômico.
9: A criação de novos municípios tem relação direta com o desenvolvimento regional. Tem distritos e comunidades que comprovadamente têm capacidade de crescer, se desenvolver, gerando renda e progresso para centenas de regiões pelo Brasil. O projeto estabelece critérios claros e responsáveis, assegurando que novas unidades administrativas tenham viabilidade econômica, social e estrutural, garantindo a sustentabilidade e melhor prestação de serviços à população.
0: Sérgio Brito cita como exemplos os distritos baianos de Roda Velha e Rosário para defender a proposta. Segundo o deputado, o projeto estabelece critérios técnicos para a criação dos municípios e pode facilitar o acesso da população a serviços públicos, além de o desenvolvimento regional.
1: Da Vitória, do PP do Espírito Santo, defende a aprovação de projeto que permite transformar a ocupação regular de terrenos de marinha em direito de uso registrado em cartório. Pela proposta de sua autoria, a União permanece como proprietária enquanto o morador passa a ter o domínio útil do imóvel.
0: Da Vitória explica que a medida alcança ocupantes inscritos na Secretaria do Patrimônio da União com posse pacífica há pelo menos 5 anos. O texto mantém a cobrança anual pelo domínio útil do terreno, além da taxa devida quando esse direito for transferido a outra pessoa.
1: Está pronto para a pauta da Comissão da Amazônia o relatório de Dilvanda Faro, do PT do Pará, ao projeto que amplia garantias em desapropriações por utilidade pública. O texto determina processo prévio e proteção reforçada a comunidades tradicionais e famílias de baixa renda.
0: De acordo com Dilvanda Faro, o projeto supera a lógica patrimonial ao incorporar dimensões sociais, culturais e territoriais, garantindo a manifestação prévia dos atingidos e reconhecendo o valor subjetivo da terra.
1: É de Elmar Nascimento, do União da Bahia, projeto para levar perícias médicas do INSS a localidades de difícil acesso. Entre os critérios previstos estão distância superior a 100 quilômetros da agência mais próxima, problemas de deslocamento da população e demanda reprimida pelo atendimento.
0: A proposta de Elmar Nascimento determina que o atendimento ocorra pelo menos uma vez por mês nessas localidades. Ele explica que, ao cumprir a medida, o INSS poderá utilizar unidades móveis, realizar mutirões, recorrer à telemedicina ou deslocar peritos para os municípios.
5: Meio Ambiente.
1: Gleisi Hoffmann, do PT do Paraná, quer proibir a exportação de animais destinados ao abate ou à engorda para abate no exterior. A medida vale para bovinos, búfalos, ovinos, caprinos, suínos e equídeos e prevê multas de até R$ 20 mil por animal, além de outras sanções para quem descumprir a regra.
0: Gleisi Hoffmann ressalta que a proposta não impede a exportação de animais para reprodução, pesquisa e conservação. Segundo a deputada, a iniciativa amplia a proteção e o bem-estar animal e, ao mesmo tempo, estimula o processamento da carne no Brasil, gerando mais valor e emprego no país.
1: Baleia Rossi, do MDB de São Paulo, defende o projeto que autoriza o sepultamento de animais de estimação em jazigos pertencentes à família do tutor, em cemitérios públicos e privados. Ele argumenta que a proposta reconhece o vínculo afetivo entre os tutores e seus animais.
0: De acordo com Baleia Rossi, o projeto estabelece critérios para o sepultamento dos animais, como a comprovação de que a morte não foi causada por doença infecto-contagiosa. Ele afirma que a medida também exige autorização prévia da administração do cemitério.
1: Mário Frias, do PL de São Paulo, é um dos autores da proposta que endurece as regras de proteção aos animais. A ideia é aumentar as penas para crimes de maus-tratos, tornar esses crimes hediondos e impunitíveis e determinar a perda da guarda dos animais pelos condenados.
0: O texto, que tem apoio de Mário Frias, também prevê educação sobre proteção animal nas escolas, atendimento veterinário público com castração gratuita e a criação de um cadastro nacional de pessoas condenadas por crimes contra animais.
5: Justiça.
1: Está pronto para ir a plenário o projeto que prevê punições para quem interditar idoso de forma abusiva. A repórter Paula Bittar explica a proposta.
10: A Comissão de Constituição e Justiça da Câmara aprovou um projeto que cria sanções civis e penais para quem tentar interditar idosos de forma abusiva ou fraudulenta. O objetivo é impedir que familiares ou pessoas de confiança utilizem processos judiciais de interdição para assumir o controle de bens e rendimentos de idosos que ainda possuem plena capacidade. O relator, deputado Felipe Carreiras, do PSB de Pernambuco, considerou que é necessário garantir o caráter de medida excepcional para a curatela, com o objetivo apenas de assegurar apoio aos que não consigam praticar atos da vida civil de forma autônoma. Para ele, utilizar a medida com finalidade patrimonial e sucessória representa evidente desvio de finalidade e vulnera direitos fundamentais relacionados à liberdade, à autonomia privada, ao patrimônio e à dignidade da pessoa humana. O texto aprovado define a tentativa de curatela por má-fé como motivo para excluir o herdeiro da sucessão, resultando na perda do direito à herança. Além da sanção civil, o projeto altera o Estatuto da Pessoa Idosa para aumentar a punição nos casos de apropriação ou desvio de bens. A pena para esse crime, que é de reclusão de 1 a 4 anos e multa, será aumentada de 1/3 até a metade se ele for praticado mediante a instauração de processo de curatela abusiva ou fundada em motivos falsos. A proposta também atualiza termos legais e permite que o juiz reconheça a intenção de enganar de forma mais ágil durante o processo, evitando que a lentidão da justiça beneficie herdeiros de má fé. A proposta, que cria sanções civis e penais para quem tentar interditar idosos de forma abusiva ou fraudulenta, ainda será analisada pelo plenário. Da Rádio Câmara de Brasília, Paula Bittar.
5: Segurança Pública.
0: Projeto de defensor Stélio Denner, do União de Roraima, inclui na Lei Maria da Penha o monitoramento eletrônico do agressor como medida protetiva de urgência em situações de alto risco à mulher. Segundo o deputado, a iniciativa visa conter a escalada do feminicídio no Brasil.
1: Pelo texto de defensor Stélio Denner, o juiz deverá observar novos critérios para conceder a medida protetiva, como casos de ameaça grave, histórico de agressões e perseguição. O texto também prevê a integração da tornozeleira eletrônica com mecanismos de alerta direto à vítima.
5: Direitos Humanos.
0: Amanda Gentil, do PP do Maranhão, recomenda a aprovação de proposta de emenda à Constituição que inclui a primeira infância como etapa prioritária na proteção dos direitos e garantias das crianças. Relatora da matéria, ela propõe reforçar a obrigação do poder público no desenvolvimento integral até os 6 anos de idade.
1: O substitutivo de Amanda Gentil determina que União, Estados, Distrito Federal e atuem de forma integrada em políticas para a primeira infância. O texto também exige a divulgação dos recursos destinados a essas ações e inclui creches e visitas domiciliares entre as medidas previstas.
5: Educação.
0: Jorge Sola, do PT da Bahia, defende a ampliação das escolas públicas em tempo integral, especialmente no ensino médio. Para o deputado, a política é também uma medida de enfrentamento ao crime organizado, já que é nessa faixa etária que adolescentes são mais vulneráveis ao aliciamento.
11: Oferecer escola de tempo integral, ou seja, segunda a sexta, de manhã e de tarde, o dia todo, com alimentação durante todo o dia, com formação profissional, com qualificação em várias áreas, cultura, esporte, línguas, e você, com isso, permite, né, que esse adolescente tenha uma melhor formação e perspectivas futuras, sendo afastado do risco da cooptação pelo crime organizado.
1: Jorge Sola acrescenta que a Bahia já conta com mais de 70 escolas de ensino médio reformadas ou construídas, com laboratórios, auditórios e espaços esportivos, e que outras 252 serão entregues. Ele aponta que a parceria com o Programa Federal Pé de Meia ajuda.
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